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0: FM está agitando em Jarará, ao vivo, no calor da voz do povo, cantando juntinho, é a página virada. Gostaram? Claro que sim. Agora 9h26, vamos fazer fofoca, vamos falar da vida dos artistas, bora lá.
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0: É, vamos falar aí da fazenda luxuosa dela, ela pode, né? Ela é poderosa, ela é empoderada, é a Simone Mendes, gente. A cantora Simone Mendes, inclusive tocamos, né? O Erro Gostoso aí com a Simone Mendes aqui na programação. Ela tá sempre presente na programação da massa. Simone Mendes, um dos nomes mais prestigiados, requisitados da música sertaneja atual. Mas, ó, longe dos palcos, ela cria gado. Você sabia dessa? É, meu filho. A mulher investe. A mulher é séria. Ela tem uma fazenda super luxuosa, que é um verdadeiro refúgio. É, longe da agitação, da correria, né? Da cidade grande, sabe aquelas coisas? Pois é. É que já tem lá um espaço de sobra, além de ser um lugar muito gostoso, realmente é muito luxuoso, né? Pra desestressar, gente, pra ficar calma. A Simone aproveita e vai investindo em gado para corte. Ela não é boba não, gente. A mulher é esperta, sabe fazer dinheiro. Aí é que é. Viu só como ela é empreendedora? Tá vendo? Até descansando, essa mulher tá ganhando dinheiro. Meu Deus do céu, merece. Você é merecedora? É uma grande voz, uma grande artista, não é? E que é aplaudida em pé por todo o público brasileiro e não só. Porque ela faz show também fora do país, né? Agora 9h28.

0: FM, tá aí, ó, Márcio Felipe, a participação do Jerry Smith. Jerry Smith, quem me dera, né? Ah, 9:39. Legal, Haroldo, tudo bom, queridão?
1: Boa noite, Casão, boa noite. Opa. Tá eu aqui, ó, Haroldo, lá de Paraná, interior de São Paulo. Tô sempre aqui no Espírito Santo.
0: Sério?
1: Sentindo o nosso São Paulo aí.
0: É mesmo?
1: Um abraço, tô ligado na massa.
0: Ah, faz muito bem, quem tá bravo comigo é o Ronaldo. Ronaldo tá bravo comigo. Por quê, Ronaldo? Faz isso comigo não, né?
2: Boa noite, meu amigo Casão.
0: Oi.
2: Tudo beleza?
0: Beleza.
2: Aqui é o Ronaldo de Mogi Guaçu.
0: Fala,
2: tudo
0: Ronaldo.
2: Ótimo. Ó, tem como você tocar uma do Gustavo Lima? Pra mim, aquela retrovisor, fazendo favor, né, em primeiro lugar. Não tivesse, você mandar aí, tá valendo. Falou, meu amigo. Tá um abraço.
0: É bom, nós somos amigos, Ronaldo. Não fique chateado. Vou passar aqui pro programador aqui. Mas eu acho que vai tocar Gustavo Lima, sim. Tô olhando aqui na programação, viu? Não fique chateado, Ronaldo. Ronaldão.
3: Boa noite, Casão. Aqui é o Toninho, aqui de Santa Catarina. É cidade Jaguaruna, bairro Camacho. Ofereci pra minha esposa Elisete e pras duas netinhas nossas aqui, que é a Letícia e a Ana. E pra todos os ouvintes aí da Rádio Massa, porque eu e a Elisete, a gente é massa. Então, se a gente for atendido, muito obrigado.
0: Ô, meu filho, claro que sim. Oi, gatona.
4: Boa noite, Massa FM. Boa noite, Casão. Aqui é a Joelma Faustino, do Jardim Paraná. Tô limpando minha casa, fazendo aquela faxina. Minha rádio é massa.
0: Ah, menina, você sabe das coisas, hein? É, gostei. Gostei, dá nada ela, você viu só? Bom, né?
5: Boa noite, Rádio Massa. Boa noite, Casão. Oswaldo Lima, do centro de São Paulo. Tô aqui ligado na programação. A programação tá show, como sempre. E a minha rádio é massa.
0: Ô, rapaz, você tá trabalhando assim como eu? Muito bem. E a mulher do vozeirão tá aqui ou não?

0: Boa noite, casão. Rosimeiro Silva, aqui do Jardim Capelinha.
1: Opa.
0: Quero ganhar esse aspirador. Beijo, minha rádio é massa.
1: Ô, meu bem, ô, ele já foi, o aspirador já foi. Depois tem outra. Não, o aspirador não. Foi o robô, né? O robô, o aspirador, meu Deus do céu, é uma loucura essa programação aqui, viu? Mas tem um aspirador vertical que é daqui a pouquinho. Tenha um pouquinho de paciência e já já a gente lança aqui a promoção, tá bom? Tá certo? Bom, tá certo. Então o pessoal quer ouvir o Gustavo Lima, é isso? Ah, peraí, tem um homem do cachorro quente, peraí, gente.
2: Boa noite, casão, família massa.
1: E aí?
2: Meu nome é Antônio Mauim Gaspar.
1: Ah.
2: E quem mandou um beijo especial pra minha esposa Rose e dizer pra que eu amo muito ela. E tô acabando de fazer um cachorro quente pra ela.
3: Obrigada, amor.
1: Olha, isso é que homem apaixonado, hein? Tá vendo, homens? Ó, o homem fazendo aqui, o Antônio aqui fazendo um cachorro quente pra esposa. Ah, pensando que é brincadeira. É isso aí, homem apaixonado é outra história, meu irmão. Isso aí, capricha aí no hot dog. Aí, ó, o Gustavo Lima apareceu com um apelido carinhoso. Era 9h42, muito boa noite, vai.
4: Amor.

Bora! Mas FM, muito boa noite. Faltando 7 para as 10. Eu gostei.

0: delícia.
1: Massa FM, ô delícia, como a massa é uma delícia, né, gente? Henrique e Diego, nessa noite de sábado gostosa. Moniquinha, você tá aí, menina?
2: Boa noite, Casão, que saudade, Casão.
1: Sério?
2: Eu tô de você, Casão. Receba uma boa noite de Mônica aqui do Jardim Ângela.
1: Eita, nós, tá animada, eu gosto assim, animada. Gente, ela mandou mensagem aqui, a Tatiana danada, né, Tatiana? Mandou mensagem aqui, dizer, olha só o que ela mandou pra gente aqui.
3: Boa noite, Casão, aqui é a Tatiana, sim, do Itaim Paulista, tô aqui curtindo a programação, lavando minha louça, depois de fazer um super bolo de iogurte natural.
1: Legal, né?
3: E a minha rádio é massa.
1: Quer dizer, e a gente aqui, eu nem jantei, você falando de bolo de iogurte, meu Deus do céu, aonde vamos parar desse jeito?
4: Boa noite, Casão. Oi. Sou o Arrozinho daqui de Assis, Chateaubriand, Paraná. Quero concorrer o prêmio aí.
1: Sério?
4: Bom final de semana, Casão. Minha rádio é massa.
1: Mas, Rosângela, tu quer prêmio? Eu nem falei do prêmio ainda, mulher. Você já quer o prêmio? Calma, eu já vou falar do prêmio. Calma. A Janua Angélica Batista de Oliveira de Santo André, ligadona com a gente também, muito obrigado. Quem mais tá por aqui? Vamos lá? Alô?
5: Daí, Casão, fala aí. Jaqueline de Ponta Grossa, Paraná.
1: Oi, Jaque.
5: Um abração pra minha mãe, Rosângela, minha sobrinha Isadora.
1: Sim.
5: E tamo aqui curtindo a Rádio Massa.
1: Sério?
5: Tá bom?
1: Tá bom.
5: Se puder tocar, toque aí pra nós, Caminhonete Branca, Paulinho Mussolini.
1: Ah, é?
5: Beleza?
1: Tá bom.
5: Beijão.
1: Olha, beijão pra você. Vou pedir aqui pros nossos programadores musicais, eles analisarem bem o seu pedido aqui e ver se conseguem encaixar aqui pra gente. Tem uma equipe aqui, né? Tem toda uma equipe aqui trabalhando na massa, nossos programadores, né? O pessoal aqui da técnica, enfim. Vamos lá. Ela, Simone. Boa noite, Simone. Como é que você tá, menina? Tudo tranquilo? Ô, Erivaldo.
6: Boa noite, Casão. Erivaldo de Urufino, Minas Gerais, sul de Minas. Ligado aqui na massa. Tamo junto, meu irmão.
1: Tamo
6: junto.
1: Minha
6: rádio é massa.
1: Ô, você tá leque, você tá bom, hein? Você tá bem na fita, hein, rapaz? Que é isso, rapaz?
7: Boa noite, Casão.
1: Oi.
7: Aqui é o Cristiano, Itapetininga.
1: E aí?
7: São Paulo, Vila Sotemo.
1: Porra.
7: Estamos encerrando o expediente.
1: Sério?
7: E queria ouvir aquela lá, quase todo dia, Zé Neto Cristiano.
1: Ah, vou anotar aqui.
7: Toca aí pra nós aí, pra todos os ouvintes aí da Rádio Massa FM.
1: Ô, meu velho, deixa eu anotar aqui, peraí. Ele quer ouvir essa. Pronto, já tá anotado aqui, tá bom? Rápido intervalo, já já a gente volta, bora.
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Então, pessoal, é assim, agora sim tem um aspirador de pó vertical. Chegando, hein? Aspirador de pó vertical. A massa, esse aspirador de pó, ele é portátil, ele é vertical, ele é super leve, viu, gente? É fácil de manusear também. É, com alta sucção, tá? Ele limpa rapidinho, qualquer superfície. E te ajuda a manter a sua casa cheirosa, organizada, daquele jeito que só você sabe fazer, tá bom? Quer participar com a gente? 11-3509-9290. Só que tem um porém. Pra você participar, não é só chegar, eu quero, não é assim, não, peraí. Tem uma perguntinha que eu vou fazer pra vocês, tá bom? Amanhã, gente, amanhã, domingo. Vocês sabiam que se comemora o Dia dos Avós? Sabia dessa? É, amanhã, domingão. Então, olha, se você que tem o seu avô, a sua avó, dá um beijão, dá um abraço neles, tá bom? Tá certo? É? Me diz aí, você já é vovô, já é vovó? Qual a lembrança boa que você tem com seus avós? Hein? Diga lá. Conta pra gente. E aí você concorre ao aspirador de pó vertical. Mas, ó, é rapidinho, viu? É áudio rapidinho, não se alonga, não. E conta aí, de repente você é uma vovó, um vovô, quer dar um alô aí, porque amanhã se comemora o Dia dos Avós. Tá bom, gente? Então, participando, quem sabe você pode presentear o seu vovô, sua vovó, com esse aspirador de pó vertical. Já pensou? Agora são 10:04.

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sim, senhor. Quem me contou foi um pescador. É. Chetano e Paulinho por aqui, chique no último. 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

0: 10h26. E aí, que lembrança boa você tem do Dia dos Avós? Por que eu tô perguntando isso? Porque amanhã comemora-se o Dia dos Avós. É verdade.
1: Oi, Casão. Boa noite. Adriana Rocha aqui de Interlagos.
0: Oi.
1: Olha, Casão, eu tenho uma lembrança bem gostosa com a minha avó materna.
0: Qual?
1: Eu fui visitá-la lá na Bahia quando eu tinha 5 anos, então dessa visita eu não tenho muitas lembranças, porém, quando eu fiz 18, eu voltei lá e a visitei.
0: Jura?
1: E ela já era centenária, então
0: jura?
1: Assim, foi muito carinho, muito abraço, muito colinho, muito chamego com a minha avó, um beijo. A minha rádio é massa.
0: Que maravilha, poxa, que bacana, né? São as lembranças. Olha quem apareceu por aqui, Cachoeira de Emas, fica em Pirassununga, tá? Ela já foi minha colega de trabalho, já trabalhamos juntos. Ô, Renatinha, tudo bom? Renata Dias.
2: Boa noite, Casão, tudo bem?
0: Tudo.
2: A lembrança que eu tenho da minha avó contando histórias de terror em frente ao fogão a lenha, na casa dela, na fazenda. Enquanto nós comíamos milho verde assado no fogão, que coisa mágica.
0: Que legal.
2: E muitas saudades mesmo.
0: Jura?
2: É isso aí.
0: Tá certo.
2: A minha rádio é massa.
0: Valeu, Renatinha, muito obrigado. Lá em Pirassununga também tem a Eliane Pavão. Pavãozinha, tá ligada, disse que tá frio, tá neblina. Eliane Pavão falou que tá neblina aqui, tá frio. Tá certo. Quem mais?
3: Boa noite, Casão. Eu sou a Viviane Almeida, Levorato do Parque Santo Antônio. Acabei de chegar do mercado porque eu já fiz aquela faxina ligadinha na massa. E eu tô precisando de um aspirador. E a lembrança que eu tenho com meus avós é banana amassada com farinha láctea e escutando Leandro Leonardo.
0: Banana.
3: Gente, sabe aquelas vitrolinhas tão bonitinhas? Minha avó colocava no quintal e amassava banana com farinha láctea. Gente, eu amo. Um beijo a todos da massa e quero ganhar esse aspirador, hein, Casão? Me nota, porque eu vou ganhar.
0: Ah, se Deus quiser, claro que vai.
4: Boa noite, Rádio Massa, tudo bom? É a parte da Vila Frente. Eu aprendi muita coisa com a minha avó. Ela era lituana, aprendi a cozinhar, a costurar. Muita coisa. Parte da escola. Ela foi tudo na minha vida. Tá bom? Beijo.
0: Valeu, tá bom, gente. Obrigado pelas participações. Rápido intervalo, já voltamos.
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E as mocinhas da cidade, hein? Ai, essas mocinhas da cidade, meu Deus do céu. Fred Pedrito, a programação da Massa. É bom demais, uma ótima noite de sábado.

0: Hits FM, tá aí Jean Giovanni pra Lali Bang, dá uma versão ao vivo que você curte aqui na nossa massa FM. Tô perguntando aqui, porque amanhã é dia dos avós, e eu tô perguntando que lembrança boa, é você vovô, vovó, né, ou você netinho, que lembrança boa você tem? Nosso amigo Denis Souza, lá do Maranhão, ele tem belas, belíssimas recordações, não é isso, Denis?
1: Boa noite, Casão. Oi. Boa noite, Casão.
0: E aí?
1: Casão, meu amigo, velho.
0: Diga lá.
1: Aqui é o Denis Souza, viu? De João Lisboa, estado do Maranhão.
0: Fala.
1: É o ouvinte número um de vocês aí da programação da Rede Massa. Casão. Deixa eu te falar, a recordação que eu tenho da minha avó, mãe do meu pai que faleceu, não tá nem com 6 meses ainda.
0: Pode falar.
1: É que uma vez eu foi preciso passar 3 meses lá.
0: Ô, tá louco.
1: Aí, Casão, ela cuidava muito bem de mim, ou seja, as comidas que, que eu não comia lá, como chambari, essas coisas ré, não tem?
0: Sim.
1: Essas comidas ré que eu não como. Panelada, ela fritava uma linguicinha pra mim apimentada, entendeu?
0: É.
1: Quando não era uma linguiça, era uma carne de sol. Então, minha avó era muito boa pra mim, né? Porque ela já está com Deus, não, mas ela era muito boa pra mim.
0: É.
1: Minha avó Maria José, mãe do meu pai.
0: Aí.
1: Respondendo a enquete, viu, Casão?
0: Tá bom,
1: querido. Toca uma boa aí de Jorge Matheus.
0: Tá
1: Vamos lembrar da Andressa, Rede Massa, minha rádio.
0: Valeu, meu irmãozão. Obrigado, viu? Sucesso pra você. Quem mais?
2: Boa noite, Casão.
0: Então,
2: o que eu lembro da minha avó é aquele fogão a lenha, um arrozinho bem caprichado.
0: Oh,
2: aquele arrozinho meio tropeiro, né? Um carne de pão e tudo. Ih, rapaz do céu. Pensa na comida, que ali era top 10, hein?
0: Deu água
2: e
0: na boca.
2: E tamo junto, minha rede é massa, Ricardo.
0: Rapaz, deu água na boca, você começou a falar aqui, eu falei, meu Deus do céu. Ai, ai, ai, como é que eu aguento uma coisa dessa, meu Deus do céu? Olha só, Catiana, tudo bem com você, lindona?
3: Oi, Casão, boa noite.
0: Tudo bem?
3: Tá tudo massa por aí?
0: Tudo.
3: Aqui quem fala é Catiana Xavier, de Vitória, Espírito Santo.
0: Conta.
3: E é pela primeira vez que eu participo do seu programa.
0: Que legal.
3: Que honra. Gostaria de mandar um boa noite especial para todos os ouvintes desse nosso Brasil tão lindo. Em especial para todos os capixabas aqui do Espírito Santo que adoram o seu programa.
0: Obrigado.
3: Casão, todo dia, toda hora, a minha rádio é massa.
0: Oh, menina, mandou bem,

0: no fundo da Pinheirinho. Faltando agora 4 para as 11. É isso? Sim, sim. Olha só. A Simone de Medeiros. Simone de Medeiros, Omena Ferraz de Vasconcelos. Ela diz que a lembrança boa que ela tem dos avós quando eles vinham para São Paulo de ônibus. Íamos buscá-los lá na rodoviária do Tietê, sim. Era uma emoção muito grande. Ô, tempinho bom, hoje já não tenho mais eles. Ô, tempinho bom, hoje já não tenho mais eles. Mas tenho um amor enorme e gratidão por tudo que eles nos proporcionaram. Ô, Simone, é assim mesmo. É nessa pegada. Alô, alô, menina. Olha, quem está falando comigo?
1: Oi, casão, boa noite, tudo bem? Aqui é a Andrea. Ai, são tantas lembranças que eu tenho das minhas duas avós.
0: Oh, meu Deus.
1: Tanto a materna quanto a paterna. Mas a materna foi que fez mais presente.
0: Sério?
1: É, nossa, ela fazia muita coisa gostosa, me ensinou muita coisa. Bolinho de chuva.
0: Ah, oh, bolinho
1: uma
0: de
1: das
0: chuva.
1: Coisas que eu adorava.
0: Delícia.
1: Que minha mãe fazia pra mim, bolinho de chuva.
0: Coisa boa, né?
1: Ai, também. Ela fazia gemada.
0: Gemada.
1: Quando tava frio. Pra gente tomar. Eu e meu avô.
0: Ah, mas isso é legal. Então,
1: foi muito bom. Minha infância foi maravilhosa.
0: Maravilha.
1: Ah, casou.
0: Oh.
1: Desculpa, mas eu vou mandar um beijo bem gostoso pro meu esposo Rafa.
0: Tá certo.
1: Ele, que eu amo ele. Obrigada, casão. Boa noite.
0: Tá certo. Pode mandar um beijo, menina. Que isso, não pedi desculpa, não. Quem mais tá por aqui, viu?
2: Maísa, qual é a rádio que você ouve?
3: Minha rádio é Maca, mamãe. Tchau.
0: Valeu.
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0: Massa FM, João Carreiro e Capataz. É pra acabar de falar, viu? Agora 11:11, a Gabi. Oi, Gabi, tudo bem? Boa noite, Gabi do Portal. Gabi Portal, ela foi criada pelos avós. Ela disse que agora no dia 10 de agosto, ela se foi 20. Não entendi direito, ela se foi 20. Ele sinto falta dos carinhos. Revirado. O que é? Ovo, dar bênção, dormir no meio dos dois e tal. Bom, ela perdeu os dois avós, pelo que eu entendi agora. Aqui. Né? Ela perdeu tudo, segundo ela. Manda meu recado. Sim, tá bom, Gabi. Tá certo? Sinto muito aí pela sua perda. Né? Você que foi criada pelos avós, já não tem os seus avós. Mas bola pra frente. Vamos seguir em frente, tá bom, meu bem? Tá? Tudo de bom? Continue ouvindo aqui a Massa. Oi, Cati.
1: Boa noite, pessoal da Massa. Tudo bem?
0: Tudo.
1: É a Cati daqui de Ponta Grossa.
0: Sim.
1: É a lembrança da meus avós. Tenho da minha avó materna e meu avô paterno.
0: Ah, é? E aí?
1: Minha avó é viva até hoje, tem 92 anos.
0: Nossa.
1: E eu me criei muito mais tempo com ela do que com meu pai e minha mãe.
0: É verdade.
1: E uma coisa assim que eu sempre falo, assim, que eu lembro.
0: Pode falar.
1: Entre muitas coisas, né?
0: É.
1: Que ela fazia pão naqueles fornos de barro, de tijolo,
0: hein?
1: Mesmo,
0: oh,
1: pro lado de fora, e daí quando ela fazia aquele fogo pra pôr o pão passar,
0: nossa.
1: Fazia o fogo, depois na hora de tirar a brasa, ela varria com uma vassourinha, e eu tenho até hoje na minha memória, assim, o cheiro daquela vassourinha queimando,
0: né?
1: Ali. E aqueles pão que ela fazia ali.
0: Oh, delícia.
1: E dela deixava eu fazer um pequenininho e pôr passar junto com os dela. Então,
0: aprendeu.
1: Isso é uma lembrança muito boa que eu tenho da minha avó.
0: Tá certo.
1: E hoje ela é tataravó do meu neto. E eu sou muito feliz por isso.
0: Valeu.
1: Abraço.
0: Obrigado pela participação, querida. Tudo de bom pra você.
2: Oi, boa noite. Boa noite, Rede Massa.
0: Oi.
2: Eu sou Luci, dois Santos de Melo, sedentorina, também curto a Rede Massa.
0: Que legal.
2: Olha, meu rádio não fica desligado nem
0: por nada, né?
2: Que eu durmo, eu curto ele o dia e a madrugada inteira.
0: Vai curtindo.
2: Deus abençoe.
0: Deus abençoe. Tá bom, querida. A Cassiane de Curitiba. Oi, Cassiane, tudo bem? Ela vai dar uma esticada, tem a casa da madrinha dela. Ela não, como é que é? Não tive essa doce lembrança dos meus avós, infelizmente. Tá bom, bom descanso. Tá bom, pra você, o Catiane, obrigado pela participação, tá bom, querida? E tudo de bom.
3: Boa noite, casão, é Sérgio do Pão, o padeiro, tô aqui na audiência.
0: Diga lá.
3: Com meu chefe, o melhor chefe do mundo, seu Paulo.
0: Opa!
3: A ajudante do ajudante, a Maria Aparecida.
0: Valeu.
3: Tamo aqui, porque a nossa rádio é massa, tamo aqui no pão.
0: Tá bom, meu irmão.
3: Abraço.
0: Forte abraço, obrigado pela audiência de sempre, todos os dias. Ô, Thiago.
4: Boa noite, meu nome é Thiago, aqui de Pimenta Bueno, Rondônia.
0: E aí?
4: Tô aqui eu ouvi na Rádio Massa, na companhia da minha família, assando aquela carne, fazendo aquele churrasco.
0: Ah.
4: Porque aqui massa não pode faltar.
0: Não pode
4: Simples
0: faltar.
4: Assim.
0: Tá certo.
4: Se vocês puderem tocar uma música aí pra minha querida esposa, amo Noite e Dia de Jorge Matheus.
0: Tá bom,
4: vou ser muito grato a vocês. Muito
0: tá bom,
4: obrigado.
0: Querido, tá
4: e aqui a minha Rádio é Massa.
0: Tá bom, tudo de bom.

CFM, muito boa noite. Bom finalzinho de sábado já, hein? Eita, nós, Rick Renner, fim de semana. Coisa boa. 11:21. Mas pega.

0: Massa FM pega fogo, cabaré, João Neto e Frederico, agora 11:25. Oi, Plínio, boa noite, fala comigo.
1: Casão.
0: Oi.
1: É Plínio, fala, aqui, Plínio, da Zona Sul de São Paulo.
0: Manda.
1: Plínio Nogueira, aqui do Grajaú. Você tá bem?
0: Tudo bem.
1: Cara, da minha avó, eu me lembro quando ela era viva.
0: Sim.
1: Que aos domingos,
0: domingão,
1: ela fazia um almoço em família. Oh, era um prazer dela. Dela e nosso.
0: Claro.
1: Era óbvio. Aquele almoço em família. Ia,
0: sim.
1: Filhos, netos, mulher que levava marido, marido que levava a mulher.
0: Oh, meu Deus.
1: Genro, né? Genro e nora.
0: Sim.
1: E os irmãos dela também.
0: Claro.
1: Cara, era um almoço maravilhoso. A gente passava o dia na casa da minha avó.
0: Sim.
1: Que ela mandava, tinha uma padaria perto.
0: Ó.
1: Meu tio levava um leitão pra assar.
0: Coisa
1: e
0: boa.
1: E assava, hein, na padaria.
0: Ô, oh, delícia.
1: Vinha o leitão.
0: Eita.
1: Tinha frango.
0: Eita.
1: Tinha macarrão. Para, um arroz, filho, branquinho que só ela sabe fazer.
0: Para,
1: ninguém nunca,
0: filho,
1: mais.
0: Para,
1: eu vi alguém fazer, filho, um arroz soltinho, branquinho, igual aquele.
0: Para,
1: feijão,
0: filho,
1: maravilhoso. E sim, um balde, um tremendo de um balde com salada de fruta.
0: Oh, meu Deus.
1: Esse também tinha que ter. E a salada de fruta completa, tá?
0: Isso não.
1: Era com abacaxi, com maçã, com banana, com laranja, com uva, com morango, com tudo que você imagina. Era maravilhoso. Infelizmente acabou. Mas é minha saudade.
0: Tá bom.
1: Tá bom?
0: Tá bom.
1: Boa noite pra vocês.
0: Valeu.
1: E até outro dia. Um abraço.
0: Um abração, Plínio. O Plínio mesmo falou tanta coisa boa, né?
2: Boa noite, Casão.
0: Oi.
2: Lembrança boa que eu tenho da minha avó.
0: Diga aí.
2: É que a minha avó, ela gostava muito de plantas e pássaros.
0: Plantas,
2: então, o quintal da casa dela parecia uma floresta, de tanta planta e passarinho que tinha pelo quintal, né?
0: Tem que ter
2: e
0: um tarzão,
2: todo dia era eu que ajudava ela a cuidar dos, certo, bichinhos e das plantas.
0: E aí?
2: Quando ela fazia a mudança, era um caminhão de móveis dela e um caminhão só pra planta e passarinho.
0: Imagina.
2: Quem tava ali, sempre eu tava do lado dela. Então são lembranças que ficam guardadas eternamente pra gente, né?
0: Que legal.
2: E quem tem os avós vivos ainda aproveite, porque um dia saudade aperta. Abraço.
0: É, meu, os avós, o pai, a mãe, falou tudo, viu?
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0: Opa, maravilha, estamos juntos por aqui na Massa.
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0: Ah, a minha também, viu?
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11: Estamos chegando. Oi, gente. Mãozinha pra cima, assim, todo mundo, balança de um lado pro outro, vem.

0: que eu tenho dos meus avós, na verdade é só as avós, né? Os homens, eu não conheci nenhum deles.
1: Certo.
0: É, por parte de mãe, eu tenho a minha avó, Dona Ana, falecida já. Ela era viciada em poker, né? Jogar baralho. Então,
1: jogava poker.
0: Sempre era muita gente na casa dela. E ela ganhava até um dinheirinho bom na época.
1: Danada ela, hein? Ganhava uma graninha?
0: Na época com jogo de baralho. Já minha avó vive em Pindervina por parte do meu pai. A última lembrança que eu tenho dela foi uma semana antes dela falecer. Quando a gente estava embaixo de uma árvore, aí caiu um filhotinho de passarinho no chão. E ela pegou aquele filhote de passarinho e falou: quero morrer igual esse passarinho, sem dar trabalho pra ninguém. Caí e morri.
1: E aí?
0: E foi justamente assim que ela morreu.
1: Gente.
0: Ela morreu que nem um passarinho atrás de um passarinho.
1: Olha.
0: Ela saiu pra procurar um papagaio pra comprar na cidade lá do interior. O sol de meio-dia, pressão alta que ela tinha.
1: Meu
0: e passou. Que faleceu.
1: Rapaz.
0: Abraço a todo mundo aí, minha rádio é massa.
1: A definição do Xandão foi. É papum. Que isso, Xandão? Tá bom, então.
2: Boa noite, galera da massa.
1: Oba,
2: que é o Maicon de Santa Catarina, Brusque.
1: Fala, Maicon.
3: Aqui é Vitória.
2: E a gente tá antenadinho na massa FM. Um abraço a todo mundo que tá ligadinho.
1: Valeu.
2: Valeu.
1: Aquele abraço pra você também. Ah, Simone falou: oi, oi, eu não tenho mais os meus pais e avós. Eles fazem uma falta danada. Tá, ô Simone, mas tá, estão vivos aí no seu coraçãozinho. Tá certo, lindona? É isso? 11:39. Aqui na massa, Zé Neto e Cristiano. Olha o barulho de foguete.

0: Massa FM, Henrique e Juliano por aqui. Tá namorando? Ah, tá namorando e me querendo, né? Danada você, viu? Ai, cada uma, rapaz, mas é cada uma. Pera aí, temos aqui a nossa ouvinte, ela quer falar. Ela quer falar. Fala comigo, bebê.
1: Boa noite, pessoal da Massa FM. E é aí? A Sirlei aqui de você, Santa Catarina.
0: E aí?
1: Guaramirim, Jaraguá do Sul, por aqui.
0: Conta.
1: A última lembrança que eu tenho da minha avó, como sempre ela fazia, ela ia tirar leite, fazia bastante espuma e ela me levava junto com um copo de alumínio e uma colher pra ela. Ela apanhava espuma num copo pra mim tomar aquela espuma com a colher.
0: Ah, é?
1: No leite quentinho. Maravilhoso. Certo. E isso ela fazia sempre, mas é as lembranças maravilhosas dela.
0: Certo.
1: É a mãe da minha mãe. A mãe do meu pai eu não cheguei a conhecer.
0: Tá bom.
1: Mas a minha rádio é massa.
0: Valeu. Muito obrigado pela participação. E agora chegou o momento, hein? Mas quem será? Mas quem será que vai levar o aspirador de pó vertical? Quem será?
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0: Eita, nós, tem gente feliz. Ô, felicidade plena. E ó, a pessoa que ganhou disse que vai presentear a avó. Olha que legal. É o final do telefone 8754. 8754 é o Jorge Batista. Ei, Jorgão, você se deu bem. É, Jorge Batista. Ele ganhou, gente, o aspirador de pó vertical. A massa dando aí o aspirador de pó vertical. Maravilha, com alta sucção. Limpa rapidamente, hein? Jorge, depois você explica direitinho, viu? Ô, Jorge Batista, você explica direitinho pra sua vovó, hein? Tá? Tá certo? Fone final 8754, a produção da Massa FM, ela vai entrar em contato com você, tá bom? Jorge Batista, parabéns e faça um bom proveito do seu prêmio, meu garoto! Ó, Edson e Hudson, pagode em Brasília, hein? Eita, nós! Coisa boa! Música da melhor qualidade aqui na massa. Daqui a pouquinho, à meia-noite, tem um Companhia da Massa com o Diego Luiz, hein? Se liga aí.

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0: 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Valeu, turma. É o seguinte, muito obrigado a todos que participaram, mandaram suas mensagens. Logo na sequência teremos o Companhia da Massa com Diego Luiz, que já chegou no pedaço. Valeu, então. Façam um bom proveito, participem. Porque o programa é de

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bem, gente? Pra você, bom final de semana. Vamos lá que vai começar o nosso Companhia da Massa por aqui. A minha rádio é massa, com mais uma edição do Companhia da Massa aqui no final de semana. Até às 5 horas da manhã, que bom ter você por aqui com seu rádio ligado. Claro, muito obrigado, muito obrigado.

0: Claro, muito obrigado pela tua sintonia aqui na Massa FM. Final de semana tá por aqui. Estamos juntos, claro, com mais uma edição do nosso Companhia da Massa. Este belo deste programa que aqui nessa madrugada de sábado para domingo está no ar até as 5 horas da manhã. Tem chão pela frente, né? Nossa! Até as 5 horas da manhã, eu sou o Diego Luiz. Estou com você aqui em mais um final de semana. Claro, sempre lembrando, você que é ouvinte novo por aqui, é ouvinte nova por aqui também, tá? De repente, acabou de ligar o rádio, ou tava com o rádio ligado aqui também no final de semana, você tem que aparecer aqui também, se você puder, logicamente, aparecer durante a semana, para acompanhar este belo programa que é oficialmente apresentado por quem? Por quem? Pelo nosso querido Wesley Oliveira. E tá aqui de segunda a sexta-feira, ou de segunda a sábado, apresentando brilhantemente este programa, certo? Aí, final de semana, o homem dá uma descansada, então a gente aparece por aqui. De vez em quando eu apareço, eu sou o Diego Luiz, de vez em quando aparece o Casão por aqui, de vez em quando pode ser o Danilo Quixaba, pode ser o Rafael Moretti, enfim. Aí você aparece, claro, durante a semana, para dar aquele talento, e também final de semana, aí você vem dar um brilho aqui final de semana, né não? Pra gente trocar umas ideias por aqui, para você que enfrenta a madrugada, para fazer essa hora passar da melhor maneira possível, a gente tá aqui para te dar, para dar uma ajudada, né? Nessa hora que às vezes demora a passar, tarda demais a passar, para você descontrair um pouquinho, para você dar risada. Então fique à vontade para você vir com a gente. Se você quiser trocar umas ideias, é só chamar aqui no nosso WhatsApp. 11-3509-9290. Por se tratar de madrugada, claro que o áudio, você pode mandar o seu áudio com até um minuto aí. Solta a voz, fale sobre o que você quiser, se apresente aqui. Estou aqui para falar com vocês. Teremos o tema de madrugada, claro que teremos o nosso tema durante a madrugada. Daqui a pouquinho eu coloco o tema aqui também para você deixar a sua opinião. Enquanto isso, se apresente aqui. Quem é você? Tá ouvindo a Massa a essa hora? Faltando 3 minutos para meia-noite. Quem és tu? Que você faz da vida? Tá tudo bem no seu final de semana? Muito obrigado aqui pela tua sintonia, viu? Obrigado por ter escolhido a Massa FM para estar junto aqui no final de semana. Obrigado por colocar também a Massa aí no seu trabalho e também na tua casa. Muitas pessoas em casa de boa aí, com o rádio ligado com a gente. Estamos juntos aqui no final de semana. Muito obrigado, muito obrigado. Muito obrigado. Conhecer você por aqui. Vamos lá, quem tá com o rádio ligado aqui? Aqui na Massa FM no final de semana. 11-3509-9290. Vamos lá começar? Bora começar os trabalhos por aqui. A Jaque tá numa boa, né, Jaque? Pelo menos estava numa boa, né, Jaque? Olha eu acompanhando tua vida aqui, Jaque. Às 9:43, o desejo era tomar uma cerveja. Ok. Ok.
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0: Não sei se você conseguiu realizar esse desejo, não sei. Então me conta, Jaque, me conta aqui. Conseguiu tomar um negocinho aí ou não? E agora tá bem, Jaque? Tá tudo certo?
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0: Diego, tudo bem? Tô aqui, Anne, de São José, em Santa Catarina, no Pantão. Ouvindo vocês da Massa. Tá tudo bem aí, mulher? Você trabalha com o que mesmo? É monitoramento, não é isso? Anne, será que é você que eu falei semana passada? Não lembro mais. Porque tinha uma Anne aqui que trabalhava com monitoramento. Não sei se é você, Anne. Me confirma aqui, Anne. Venha me falar aqui, mulher. Valdinei, tudo bem? Primeira vez aqui ouvindo vocês, mas ouço todas as noites. Seja muito bem-vindo por aqui. Primeira vez, no caso, que você manda mensagem. É isso, cara? Que bom saber, hein? Manda também durante a semana aqui, pô. Fala com nós aqui.
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0: Que bom falar contigo. Prazer te conhecer aqui, viu, cara? Prazer, viu, mano? Eduardo Canata. Você tá bem, Eduardo?
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0: Olá, tudo bem? Bom final de semana. Primeira vez mandando mensagem pra vocês também, mas ouço a semana toda. Cadê seu nome aqui? Não tem seu nome, aí lascou-se. Coloque o seu nominho. Vai ficar mais fácil, né? Oxe. Cadê a Anne? É monitoramento. Minha memória tá boa, hein? Nossa, cara. Memória tá, por enquanto, uns 90%, hein? Já é grande coisa, pô. Tá tudo certo, Anne? Olá, tudo bem? André Cielmo, padaria do Japa, na Vila Missionária, começando os trabalhos por aí. Bom trabalho pra você, tudo de bom, viu, cara? Bem-vindo mais uma vez aqui ao nosso Companhia da Massa. Diego, tudo bem? Final de semana tô com vocês. Juninho, tudo bem, Juninho? É nóis então, Juninho. Bem-vindo aqui, Juninho. Simone, Vila Ema, tá tudo bem, Simone? Ó, o Serjão, do Pão. Tem um áudio seu, deixa eu te ouvir, peraí, Sérgio. Deixa eu baixar teu áudio aqui, peraí que eu tô meio lento. Calma aí. Agora consegui, vai.
2: Bom dia, Diego Luiz, é Sérgio do Pão, padeiro. Hoje eu tô com meu chefe aqui, o padeiro-chefe, o seu Paulo.
0: Ah, seu Paulo.
2: E a ajudante do ajudante, a Maria Aparecida.
0: Tudo bem,
2: Estamos na audiência aqui, vai ser show essa noite.
0: Bora.
2: Estamos aqui até dançando na padaria.
0: Bora pra cima então, vamos pra cima, cara.

0: Olá, tudo bem, Diego? Manda um alô pra gente aqui, pessoal de São Bernardo do Campo. Paulo Fernandes, tá tudo bom, Paulo? Abraço pra você, obrigado. Oi, tudo bem? Trabalhando por aqui, escutando você. Sou a Tere. Tudo bem, Tere? Você trabalha com o que, Tere? Me conta aqui, Tere. Venha me contar que eu sou curioso. Olá, boa noite. Eu gostaria de saber se tem a programação para fazer novas amizades. Seu nome eu não encontrei aqui. Mas sabe o que você pode fazer, mulher? Você pode seguir a Massa FM lá no nosso Instagram. Quem sabe lá se encontra, né? Essa questão de novas amizades aí e tal, né? Você pode também ouvir o Minha Saudade é Você. Será que você me quer? Amanhã, inclusive, amanhã que já é hoje, né? Meia-noite três já. Amanhã que já é hoje, às 10 horas da noite, eu vou estar por aqui, inclusive, apresentando Minha Saudade. Mas venha na semana, se você puder, com o nosso querido Márcio Melo. Também com o Dilson Campos por aqui, apresentando Minha Saudade. Ou daqui a pouquinho, 10 horas da noite. Vai que, né? Aí tem programação romântica e tal, não sei o que mais. É legal, gosto, né? Bom, é bom. Tá bom? Um abraço, obrigado. Letícia Santana de Parnaíba, motorista de aplicativo. Tudo bem, Letícia? Movimentado hoje o aplicativo, aí, Letícia? Tá legal, tá dando pra ganhar um dinheiro bom ou não? Espero que sim, né, mulher? Não, tem que ser, né? É ganhar dinheiro, né, mulher? Dinheiro é a base de tudo, né? Pra você ter uma mudança na vida aí. Vamos pra cima, né? Vamos pra cima, Letícia, vamos?
1: É, aviões!
0: Ganhar dinheiro, né? Tava até pensando vindo trabalhar. Tava com a minha filha no carro. 12 anos de idade. Meu Deus do céu. É gasto, né? Gente. Pai, eu preciso disso. Pai, eu vou voltar pra escola, quero trocar isso. Ah, mas eu queria comprar aquilo. Meu Deus, ó. Bata na madeira, tá doido. Ganhar mais dinheiro, né? Ganhar dinheiro. Letícia, um beijo, Letícia. Bom trabalho. Tudo de bom pra você. Você, bom dia.
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0: Valeu, obrigado. Cadê? Somos o Casal Liberal de Blumenau. Ai, ai, ai.
1: Novo sucesso, avião, chupa, minha filha, chupa, galinhuva.
4: Boa noite. Aqui é a Sol, de Itajaí, Santa Catarina.
0: E aí, Sol?
4: Estou junto com a Vanna, minha filha. Acabamos de sair do show do Zezé de Camargo em Festa do Colono aqui em Itajaí.
0: Muito bom.
4: Beijo, boa noite.
0: Valeu, um beijo pra você e dá um beijo na tua filha também, viu, mulher? Tudo de bom pra vocês. Chegão, tudo bem? Bom dia. Santa Catarina, com vocês 24 horas por dia. Angelita de Fátima Vargas. Tudo bem, Angelita? Tô bem também, viu, mulher? Tô bem, tô bem. Olá, Diego. Manda abraço pra nós aqui, pessoal de Guarapuava. Daiane Vanessa Valdinei. Chupa que é de uva.
1: Tá bom. Boca eu viro fruta. Chupa que é de uva.
0: Diego, tudo bem? Boa madrugada. Cadê o Wesley?
1: Chupa que é de uva.
0: Prefiro ele. Eu também. Ó, quero deixar uma coisa muito clara pra vocês. Eu também prefiro, tá? Então, mano. Então, isso não me afeta em nada. Eu também prefiro. E já falei o seguinte: todo final de semana eu falo a mesma coisa. Vou comprar minha cartolina, farei um protesto em frente a essa emissora pra que ele não tenha folga. Acabou. E tá tudo bem, tá tudo bem, cara. Tá tudo certo.
1: Chupa.
0: Letícia, eu tenho uma filhinha de 5 anos.
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0: trabalhar para sustentar. Mini rica é difícil, né, mulher? Nossa, mas nessa idade de 5 anos, tá bom. Mamãe escolhe ainda a roupa que quer usar, que vai comprar pra criança. Ah, mãe, quero essa. Não, você vai usar essa aqui. Você vai comprar essa. Mamãe escolheu essa, você vai colocar essa. Letícia com 12 já tem vontade própria, entendeu? Aí é a treva. É difícil. Meu Deus. A gente ama, né? Bênção de Deus. Graças a Deus. Tá ótimo. Tá lindo. Tem que trabalhar, né? Tem que trabalhar. Sabe uma coisa legal, Letícia? Fica a dica aí. Você vai dando um dinheirinho sempre que você puder. Quanto mais cedo você começar, melhor. Ah, pode ser uma mesadinha, pode chamar de mesada, não tem problema. E vai deixando ela tomar conta da grana, entendeu? Ah, mamãe, quer doce. Cadê seu dinheiro, filha? Cadê? Vai lá comprar. Compra o doce. Pra ter ciência e aprender a mexer com isso. Conhecer o valor das coisas também, né? É legal, isso é importante, importante. Valorizar o dinheiro, né? Desde sempre e desde cedo, porque vai muito fácil, vai muito fácil. E conseguir ganhar é tão difícil, é tão complicado, né? Tô fazendo isso já tem uns bons anos, tá dando certo. É que eu me lasco que tudo que é caro, aí não quer gastar do dela. Errada não tá, né? Então vai fazer o quê? Ai, ai. Quem é você? Bom dia.
5: Ô, Diegão, mas esse cara é bistaiado, né?
0: Do quê?
5: O pessoal é besta demais. Você não sabe que o Wesley tá de folga, não, o jumento? Você não sabe que o Wesley tá de folga, não, o jumento?
0: Calma!
5: Quem tá na rádio tocando o barco hoje é o Diego, cara. Não interessa se você gosta do Wesley ou não. Nós gosta da rádio.
0: Nossa,
5: cambada não. De vagabundo. Não, vambora, Diegão, até as 4 da manhã.
0: Não, rapaz, calma. Pera aí, calma aí. Calma. Fique bravo, não. Eu não fico bravo, cara. Oxi. Não precisa ficar zangado. É uma coisa comum, pô. É comum. Tá tudo bem, pô. Obrigado. Ainda assim, eu te agradeço pela minha defesa. Muito obrigado, muito obrigado. Mas eu também prefiro Wesley, claro. Olá, tudo bem? Augusto, ouvindo você aqui no Brás. Ah, você é tio do Márcio Melo? É sério isso aqui? Pena que é 12:50 agora, senão ia ligar pro Márcio. Poxa vida, cara. Pena. Eu não vou ligar pro cara nessa hora da madrugada já, né? Não tem como, não. É mesmo, rapaz? Olha só. Augusto. Parente de Marshmallow. Muito bom, hein? Pra quem não conhece, o Márcio Melo apresenta aqui o nosso Minha Saudade é Você. Programa que também é apresentado, além do nosso querido Márcio Melo, também é apresentado por Dilson Campos. Que bom falar contigo, viu, cara? Prazer falar com você, viu? Prazer. Márcio Melo, muito gente boa. Muito, mas muito. Galã, né? Galã. Ai, ai. Olá, Diego, tudo bem? Bom final de semana. Manda esses caras aí se... Ah, não, peraí.
6: Eu quero te abraçar.
0: Vocês estão muito bravos aqui, pô. Eu não fico bravo com essas coisas aqui.

0: Bom dia.
1: Aê, Diegão! Meu querido, aqui é o casal do Imbu Guaçu.
0: Tudo bem?
1: Jaslaine.
2: E a Mauri. E aí,
0: Mauri,
2: Diego?
0: Você tá bem?
2: Tô ouvindo de uma festa junina aqui no Valflor.
0: Você
2: conhece, tá ligado?
0: Conheço, cara.
1: Das quebradas, né? Aqui do Imbu Guaçu.
2: Grande abraço.
1: Beijo, tá, Diego.
0: Olha só, tá tendo então aí festa julina, eu não sabia. Esse ano eu só consegui em uma única festa, que foi inclusive na escola da minha filha. Eu gosto muito de festa junina, julina, quermesse e tudo mais, mas não encontrei. Até perguntei aqui, sei lá, deve ter umas duas semanas, em um final de semana que eu vim trabalhar. Eu perguntei, teve um pessoal do Imbu Guaçu que mandou mensagem aqui, não sei se eram vocês e tal, mas eu até perguntei se teria alguma coisa aí no centro do Imbu Guaçu que eu queria participar, que eu já fui em algumas aí na região e tal, mas simplesmente não me responderam. E entrar em contato com um amigo aí também, que mora da região, acabou que eu esqueci de perguntar.
3: Tô fora.
0: E essa festa aí, final de semana que vem, vai ter de novo? De repente, né, não?
3: Direto do Brasil, diretamente da Espanha.
0: Passo.
3: Você vai, a gente vai.
0: Quentãozinho de leve.
3: Chega pra cá, chega pra cá.
0: Com moderação, logicamente.
4: Tá? Você tá ficando esperta, você tá ficando boa.
0: E dou o cano, né, não?
4: No dedo de coroa.
0: Um abraço pra quem mora aí também. Tá na região. Valflor.
4: Tá se jogando toda pra cima de mim.
0: Crispim ali é o quê? Em Bugaçu ou é Itapsirica na Serra? Acho que é Itapsirica, né?
4: Não lembro.
0: Pessoal lá no Filipinho também que eu conheço.

0: jogando toda a... Cadê a moça? Respondeu aqui, ó.
1: Olha a guitarra.
2: Um abraço pra quem mora aí também.
3: Aê, Diego! Essa foi no sítio de um amigo. Já acabou, já. Ah. Não tem mais, não. Poxa. Agora eu acho que só o ano que vem. Só
0: lasqueme.
4: Mas foi muito legal, viu?
0: É, foi. Né?
3: Ó, o ano que vem nós vamos fazer na nossa chácara. Vou chamar você, hein?
0: Chama.
3: Você vem?
0: Bora!
3: Beijo, Diego!
0: Demorou.
4: Tchau, fica com Deus.
0: Tchau, vocês também. Vocês têm uma chácara lá? Oxe, só chamar. Vambora. Vambora. Um piscininha, tem piscininha. Vambora. Um piscininha, tem piscininha lá na chácara, lá? É? Olha. Povo rico, né? Rapaz. Na nossa chácara, olha isso. Deus abençoe, parabéns. Parabéns.

0: tarde, Diego. Bom final de semana. Ouvindo vocês aqui na Zona Leste.
1: Você
0: fala de onde? Cadê? Vila Cisper? Vila Cisper eu conheço um pouquinho, hein? Tem a Praça 11 aí, não tem ali?
1: Mas na conta tem 1 bilhão. Sou o rei da Cacimbinha. Meu nome é Johnny Falcão, meu nome. Bota meu CD pra torar.
0: Pingaíba é perto também, não é? Tem uma avenida lá embaixo onde passa ali o trem, inclusive. Qual que é o nome daquela avenida lá? Não vou lembrar agora, não.
1: Antigamente, rapaz, não tinha nem pop 100.
0: Jardim Verônia é na região. É do Melino Matarazzo, não é?

0: Olá, tudo bem, Diego? Primeira vez com você aqui, colocando em você essas horas. Lá ele. No Wesley, a gente coloca todo dia. Anderson. Iracemópolis, em São Paulo. Anderson Luiz é meu parente, né, cara? Olá, tudo bem? Kathleen Vargas. Dionísio Cerqueira, divisa com a Argentina. Quero mandar um abraço pra todo mundo aí, em especial um abraço pro meu marido, João Paulo. Falar que eu o amo. Bonito isso, bonito.
1: Vai comprar pra criança, a mãe quer.
2: Fala, Diegão!
0: E aí, tudo bem?
2: Boa cara? Noite, boa noite. Boa. É nós aqui, por aqui de novo, meu parceiro.
1: Letícia com.
2: É, né, Diego? Hoje tá movimentado sabadão, hein, rapaz? Rapaz, peguei uma briga de namorado aqui agora, namorado e namorada. Rapaz.
0: Meu Deus.
1: A gente ama, né?
2: Hoje tá de lascar. Hoje tá de lascar.
0: Meu Deus.
2: A menina já falou que já vai botar a gaia dele, vai pra balada.
0: Que isso?
2: Vixe, Maria.
1: Sabe uma coisa legal, Letícia?
0: Rapaz.
2: Ah, meu Deus do céu, viu, Diego? Vamos ver se nós vamos sobreviver essa noite.
0: Bora. Foca no dinheiro.
2: Mas, Diego, eu prefiro você aí, mano.
0: Não vem, não. Não,
2: você
0: não.
2: Tem que fazer o final de semana.
0: Não, tô fora. Não começa, não. Comece com isso, não.
3: Poxa, sabe, meu filho, termina a música que agora eu vou falar.
0: Olá, tudo bem? José Júnior, Itapsirica na Serra. Comecei a ouvir a rádio à noite, há um mês.
3: 7-9-9-8-7.
0: É, primeiro final de semana com vocês aqui também.
3: É só ligar.
0: Obrigado, viu, cara? Tudo de bom, hein? Cadê seu nome? José Júnior. Pessoal de Itapsirica na Serra. Tanta mensagem por aqui, deixa eu te ouvir.
4: É o Wesley que tá falando aí, o boca de porco?
0: Não, não é ele, não. Ele tá de folga, deixa ele descansar um pouquinho. Aí segundo.

0: segunda-feira o homem tá de volta por aqui e é o macho alfa que manda em tudo aqui na Massa FM. Cadê seu nome, cara? Ricardo é seu nome? É isso?
1: Bora gravar mais uma do Sky.
0: Tudo bem, Ricardo? Bem-vindo aqui, obrigado, tamo junto, viu, mano? Aqui no final de semana.
1: Bora!
0: Olá, tudo bem? Tô com vocês da Massa até as 5 horas da manhã. Direto da Baixada, não, da Baixa Mogiana. Itapira, interior de São Paulo, cara. Cidade muito bonita, gosto daí, viu? Gosto. Itapira, pessoal de Mojimirim, Mogi Guaçu também. Há muitos anos estive em Itapira para um show de rádio, é muito legal a cidade, gostei.
1: Pensa que bichinha mais safada.
0: Bem legal, Pedrão.
1: Não sei o que...
0: Pedrão Rocha, né, Pedrão?

A minha filha me pediu um iPhone. Eu dei 3.200 e tô pagando. Ah, não, então você é rica. Não, não é possível.

0: Aí nessas horas aqui que eu falo, então você tem seu dinheiro. Você tem seu dinheiro, mozinho do papai. Gaste. Ah, não é muito caro, pai. Então, mulher, bem-vinda. Bem-vinda à vida. Bem-vinda. E tá funcionando, que bom. Diegão, tudo bem? Tô com vocês aqui na massa. Opa! Sempre ouço vocês. Primeira vez que eu mando mensagem, voltando aqui do serviço. De folga amanhã, ouvindo vocês no carro. Fabiano, Campo Limpo, Zona Sul. Um abraço, Fabiano. Tamo junto com você, viu, cara? Muito obrigado aqui também pela tua sintonia no final de semana.
1: Brunaldo, por aqui. Tamo na casa do meu amigo Paulinho, tomando uma cerveja, assando uma carne aqui. Manda uma moda pra nós aí.
0: Moda?
1: A minha rádio é massa.
0: Legal. Você curte forró, cara, ou não? Espero que você goste e curta um forró, porque eu gosto de forró. Essa aqui é pra vocês aí. No bar com seu amigo, cadê seu nome? Bruno Matos, bem-vindo aqui, Brunão. Tamo junto, cara. Pra você participar no WhatsApp da massa. 11-3509-9290. Daqui a pouco tem sua mensagem por aqui, seu áudio e ainda o seu texto.
2: Eu não preciso.

0: Massa FM, Roberta Miranda, Sol da Minha Vida, aqui no nosso Companhia da Massa, em mais um final de semana, 12:42. Estamos aqui, claro, ao vivo, no rádio, pelo nosso site massafm.com.br e ainda através do nosso aplicativo para te ouvir, para ouvir a tua voz por aqui. Você tem voz aqui nesse programa? Claro que você tem. Quer mandar o seu texto? Fique à vontade, coloca o seu nome se você quiser também. Vamos lá trocar ideia aqui no final de semana. Vamos lá.
1: Alô, Chapuló.
0: Ah, é pelo nosso WhatsApp, claro, né? 11-3509-9299.

0: Cadê o pessoal aqui?
1: Oi, Ti, boa noite, Rádio Massa FM. Aqui é a Bruna de Itajaí.
0: E aí,
1: Bruna? Eu estou trabalhando de plantão 12 horas no hospital. E a madrugada com vocês é 10.
0: Poxa, muito obrigado.

0: plantão e tudo de bom pra você, pra equipe também aí.
1: Fala, Dieguito, como é que tá? Tudo certo? Manda um abraço pra nós aí do Panambi. Estamos aqui na Vigilância, aqui, Vigilante. Até amanhã, 7 horas, na escuta da Rádio Massa.
0: Muito
1: abraço,
0: bem.
1: Abraço.
0: Um abraço, tudo de bom, bem-vindo aqui também. Opa,
2: bom
0: quem
2: dia,
0: é?
2: Bom dia, Diego Luiz.
0: Bom dia.
2: Já domingou.
0: Domingo.
2: Tô aqui tomando a saideira, escutando a Rádio Massa. Um abraço, bom final de semana.
0: Pra você também. Fique bem, fique muito bem.
3: Boa noite, boa noite. Diego Luiz, é o Adilson Vigilante.
0: Tudo bem, Adilson?
3: Daqui de Blumenau, estamos cuidando mais uma obra do Comprão Atacadista. É o Vigilante Adilson, minha rádio sempre massa. Bora, bora, vamos pra cima. Pose, pose, pose.
0: Positivo, um abraço, bom plantão pra você aí, cara.
4: Fala!
0: Que susto,
4: mestre.
0: Cara!
4: Aqui é o Maicon de Santa Catarina, Brusque.
5: Aqui é a Vitória.
0: Oi, Vitória.
4: E a gente tá aqui na frente do fogão a lenha, escutando a Massa FM, comendo um franguinho empanado. Mandando um abraço aí pra todo mundo que tá ouvindo a Massa FM.
0: Valeu,
4: valeu, rapazes, um abraço.
0: Valeu, Maicon, um abraço, cara. Apesar do susto, um abraço, Maicon.
5: Bom dia, Diego. Bom Estamos dia. Aqui dentro de um carro, numa rua sem saída, escutando a Rádio Massa.
0: Hã?
5: Boa noite. Ai, caramba.
0: Não, já foi. Caramba, não, peraí. Rua sem saída. Tu tá com quem nesse carro aí? Não, tira essa música aqui, tira. Tira. Só um minutinho, que eu sou um cara curioso. É, você tá com quem aí? Rua sem saída? Menina, que você tá aprontando aí, menina? Mas toma cuidado, viu? Olha lá, hein? Toma cuidado! Vigia, vigia! Quem é?
6: Bom dia, Diegão.
0: Bom dia.
6: Aqui é o Cris de Tubarão, Santa Catarina.
0: Tá tudo bem, Cris?
6: Ô, meu querido. Não tem pra bater, né? Eu sou aquele cara chato.
0: Como
6: te
0: assim?
6: Lembra lá da polícia?
0: Ah,
6: lá,
0: lembro!
6: Que ficou em casa. E sai da delegacia com a mulher numa boa. E daqui a pouco me ligaram, disseram:
0: você não pode voltar pra casa.
6: Tem que vazar.
0: E o que que deu esse problema?
6: Não lembra?
0: Eu lembro de você, semana passada isso.
6: Um abração aí, meu querido. E pior que era verdade mesmo.
0: É sério? Peraí, deixa eu falar pro povo aqui. Ele apareceu na semana passada, final de semana passada, contando de um B.O., deu um enrosco lá com a esposa dele e tal. Ela deu uns tapas nele e tal, segundo ele, né? Chegou na delegacia os dois lá, ele todo lascado, todo arranhado e tal. Todo mal amanhado. Foi lá com o policial e tal, não sei o quê. Contou a versão dele dos fatos, foi, voltou pra casa. Voltando pra casa, ele recebeu uma mensagem no celular, uma ligação, falando o seguinte: ó, você não pode voltar pra casa. E era, segundo ele, acho que era um promotor, alguma coisa assim, que tava ligando pra ele. Aí ele mandou mensagem pra gente, perguntando se isso era possível, alguém mandar mensagem. O pessoal começou a participar aqui na semana passada. E a maioria das mensagens seria para uma negativa, que realmente é muito estranho entrar em contato via WhatsApp. Eu falei para ele: olha, eu acho um tanto quanto estranho. O que eu faria? Volta lá, lá na delegacia e pergunta lá, bicho. Vai que eu falo que, ó, não, realmente é um golpe, existem golpes desse tipo. Mas vai que, não sei. E segundo ele aqui, o negócio era verdade mesmo.
7: Exato.
0: Ele podia voltar pra casa.
7: Desorientado.
0: Uma casa alugada, né, que ele tinha falado e tal.
7: Vai começar.
0: Então era verdade, cara.
7: Mesa do bar.
0: E como é que tá esse rolê agora, hein?
7: Você tem uma corneta.
0: Resolveu lá com a tua esposa.
7: Na minha rabeta.
0: Fizeram as pazes, você saiu de casa, tá seguindo tua vida aí. Você atualiza pra gente informação, mas ó, encurta esse áudio aí, hein? Um minuto no máximo, tá bom, cara? Melhoras pra você, melhoras.
8: Boa noite, Diegão. Aqui é o Paulo, motorista de aplicativo aqui em Caçador, Santa Catarina.
0: Paulo?
8: Tô aqui na rodagem, ligado na Companhia da Massa. Vamos pra cima, meu amigo. Bora. Chama aí nas corridas, pessoal.
0: Chama nas corridas aí. Vamos ganhar dinheiro. Cura
7: ressaca no outro dia.
0: Ó, quem tá no texto aqui?
7: E pra voltar pra casa.
0: Olá, tudo bem, Diego? É o Tony por aqui. Tudo bem, Tony? Bem-vindo aqui ao nosso final de semana. Muito obrigado. Muito obrigado. Olá, tudo bem? Deixa meu zap. Estou à procura de um novo amor. Tem um trechinho do seu áudio aqui, bem curtinho, né?
9: Bom dia, Diego.
0: Ah.
9: Bom. Que é o Anderson da cidade de Castro.
0: E aí, Anderson?
9: Na Massa FM aqui. Deitado na cama.
0: Deitado na cama. Nayara, tudo bem, Nayara? Bem-vinda, primeira vez ouvindo vocês da Massa. Tô buscando um relacionamento. O pessoal tá apaixonado aqui hoje, né? Oxi. Cara, tô buscando um relacionamento sério. Passa meu telefone. Homem liso, não. Exato. Pelo amor de Deus.
7: Desorientar.
0: Eu gosto de conforto.
7: Vai começar o capo do...
0: Peraí. Não, calma aí,
7: não
0: calma
7: paredão,
0: aí.
7: Mas sem duas é de uma corneta.
0: Vem cá, Nayara, vem cá.
7: Rabeta.
0: Mas você tá buscando o que, afinal, Nayara? Com todo respeito, pelo amor de Deus, tá? Com todo respeito. Você colocou, ó. Tô buscando um relacionamento sério. Passa meu telefone. Tá, beleza. Mas tem uma pequena observação aqui. Homem liso, tô fora. Eu gosto de conforto.
7: É, sim, tá até legal, ficou bacana aí.
0: Ô, Nayara, peraí, Nayara. Então deixa eu colocar aqui, ó, vamos colocar. Duas situações pra você. Duas situações.
7: Pra voltar pra casa é de Uber 99.
0: De um lado, eu tenho o Juninho.
7: No mundo da lua.
0: Ó, Juninho. Menino trabalhador.
7: Faz aquele solo.
0: Guerreiro. Tá crescendo na vida. Conquistando seu espaço. Tá buscando sua casa própria. Tá buscando evoluir na vida. Fazendo investimento. Mas por enquanto tá liso, mas tá se esforçando. Juninho. Juninho é esforçado. E ele tem uma coisa muito importante. Juninho gosta de você. Se preocupa com você. Quer te ver bem. Ó, Juninho é tão apaixonado por você, até convênio médico da empresa, ele te colocou. Ele gosta de você. Pegou? Tá liso por enquanto, mas tá buscando evoluir na vida. Certo? De um lado temos Juninho. Do outro lado, tô com Cleitinho aqui, ó. Cleitinho tem só uma coisa: dinheiro. Muito dinheiro. Pra te dar conforto. Mas Cleitinho, assim, gostar de você, se preocupar com você mesmo, não, né, filho?
7: Mas sem dúvida,
0: não. Mas conforto você vai ter. O que você escolhe? Boa pergunta, né? Eu tinha um tema aqui reservado pra fazer hoje. Mas com base na sua mensagem, Nara, eu vou mudar o nosso tema de hoje. Peraí. Vou mudar o tema.
7: Só fala dos hotéis, velho.
0: Isso que você mandou é interessante.
7: É até legal, ficou bacana.
0: Claro, vale tanto pra homem quanto pra mulher. Né?
7: E pra curar ressaca no outro dia, nessa mingó. Pra voltar pra casa é de um.
0: Nossa pergunta de hoje vai ser a seguinte:
7: meu carro, bicho, dormiu na rua, que eu fiquei doidão.
0: Busco a sinceridade, tá bom?
7: Ô, juro, beba, por favor, não se...
0: Você aceitaria
7: solo, que preguina na cabeça.
0: Ter um relacionamento só por conta do dinheiro que a pessoa tem? Você acha que você conseguiria sustentar um relacionamento assim por um bom tempo? Só com base no conforto? Ou não? Tanto faz. Homem ou mulher, tanto faz. Mas você acha que você conseguiria? Vou até mudar o clima aqui. Vamos colocar uma música pra te fazer refletir um pouquinho. Eu que sempre trago ele, que nos deixou tem um tempo. A gente tem muita saudade, inclusive. Vou tocar essa música pra tocar... pra tocar no seu coraçãozinho. Pra fazer você refletir um pouquinho e me responder. Responda com sinceridade. Você acha que você conseguiria mesmo? Assim, ter um relacionamento só por conta da grana que a pessoa tem? Daria certo ou não? E na teoria é fácil, mas e no dia a dia lá? Entendeu? A pessoa te dá dinheiro, mas não se importa com você, poxa. Você fica doente, a pessoa fala, peraí, alô? É do SAMU? Vem resgatar aqui, mas o cara tem carro lá, não te leva no médico, pô. A mulher não te socorre? Mas tem dinheiro? Você acha que dá certo isso? Ou será que eu tô dramatizando demais? Não sei. Lady Night.

Se você quiser contar também, assim, não que eu esteja incentivando você a fofocar, que nunca, né? Mas claro que não, né? Você conhece alguém aí do seu convívio que tá lá no relacionamento só por conta do dinheiro que ela tem ou que ele tem?

0: Merde Won. Boa, Milton. Boa, boa, boa. Muito obrigado, muito obrigado. Que saudade, hein? Que saudade. Que saudade. Tive que tocar. Pra você refletir um pouquinho, pensar muito bem a respeito. Daria certo isso aqui ou não?
1: Tem que se ajudar.
0: Não, só porque a mulher tem muita grana lá. Ok, vai te dar conforto. Beleza.
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0: Mas o restante não se leva em consideração, não?
1: É bom para o moral.
0: Será que não, vó?
1: É bom para o moral. É bom para o moral.
0: O cara lá, tudo bem. O cara tem grana.
1: Mas é nesse vai e vem.
0: Confortinho, você vai ter conforto. Tá bom.
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0: E o tal do amor lá, não tem isso aí, não?
1: É bom para o moral.
0: Não existe isso aí, não? Não é possível, não.
1: É bom para o...
0: Não é pro Silvio.
1: É bom, bom.
0: Não.
1: É bom, bom. É bom, bom. É bom, bom.
0: Nayara mexeu com a minha cabeça, hein, Nayara? Busco um relacionamento sério. Passo meu telefone. Homem liso, não. Homem liso, ó. Bata na madeira. Eu gosto de conforto. Legal.
1: Aproveite muito mais. Você sabe como faz. 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
0: Seguinte, pra você que quer mandar mensagem também, não quer que eu diga seu nome, coloca, sempre fala a mesma coisa, coloca no começo da mensagem, se for o seu texto, e no áudio, é claro, é só não falar seu nome, né? Pronto, né? 11-3509-9290. Volto daqui a pouquinho pra gente conversar aqui no nosso Companhia da Massa, pera aí.
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Massa FM, Zezé de Camargo e Luciano, Amor Selvagem aqui no Companhia da Massa, 1h18. Vamos lá aqui no final de semana, até as 5 horas da manhã. Também com você pelo nosso WhatsApp, para você participar se você quiser. Tem o nosso tema aqui também nessa madrugada. Quer mandar o seu alô também, fique à vontade.

0: dedinho na boquinha. 11-3509-9290. Bom dia.
1: Massa FM, que bom. Faz tempo que eu não participo de vocês. Olha que maravilha. Essa rádio é maravilhosa. E aí eu comecei a trabalhar à noite, mas eu não pude acompanhar, que nosso chefe é um pouco meio difícil.
0: Eita, difícil.
1: Mas hoje eu tô de folga, eu tô acompanhando a massa aqui, hein?
0: Demorou.
1: Ai, eu gostei demais. Tá bom.
0: Coloca um foninho de ouvido. De um modo bem discreto, cara. E vai que vai, mas se você sentir que vai dar ruim, aí você evita, né, mano?
2: Bom dia, Diego.
0: Bom dia.
2: Aqui é a Milena, aqui do estado do Rio.
0: Tudo bem,
2: tô
0: Milena?
2: Tô aqui com os meus netos ligados na rádio.
0: Então,
2: um abraço pra eles,
0: abraço.
2: Ana Lia e aqui. Se puder, coloca o Gaúcho da Fronteira.
0: Boa.
2: A minha rádio é massa.
0: Valeu, um abraço, Milena. Pessoal no Rio de Janeiro por aqui também. Que legal, que bom saber disso.
3: Fala, Diego.
0: Opa.
3: Boa noite.
0: Tudo
3: bom
0: bem?
3: Dia já, né? Meia-noite. Uhum. Depois da meia-noite. É a Cris aqui de Maringá.
0: Você tá bem, Cris?
3: Que tem deficiência visual.
0: Eu falo com você final de semana.
3: Tô assim. Passando aqui, né? Pra dizer que eu tô ligadona aqui na nossa massa FM, né?
0: Muito obrigado.
3: Curtindo Cris. O programa. E é isso aí. Boa apresentação pra você.
0: Valeu.
3: Tá bom?
0: Tá bom.
3: Tamo junto.
0: Tamo junto. Muito obrigado.
3: Obrigado.
0: Sempre muito gente boa, muito simpática, Cris. Beijo pra você.
4: Vai, Diegão, Diegão, opa. Diegão, bom dia.
0: Bom
4: toca
0: dia.
4: Toca o barco aí. Se precisar de mim, eu tô aqui, hein? É o Vigia ou o William?
0: Tá bom, William.
4: Pode mandar pra cá que eu resolvo.
0: Vou mandar os BOs aí pra você resolver então, cara. Vou mandar. Calma aí que eu já mando uns aqui.
5: Meu querido Diego.
0: Olá.
5: Bom dia.
0: Bom dia.
5: A gente já trabalha igual condenado. Pega um homem duro e liso, rapaz. Tem que pegar alguém, ficar com alguém que pelo menos não fala com a gente, divide a conta no primeiro encontro.
0: Não, aí sim, mas eu digo quando passa para tudo, faz a... na questão de relacionamento. Entendeu ou não? A moça apareceu por aqui e falou que tá buscando um relacionamento sério. Deixou até o telefone. Ela falou o seguinte: homem liso, não. Pelo amor de Deus, não. Eu gosto de conforto. Então, estamos tratando de relacionamento. Não de uma ficadinha aqui, um beijinho acolá, não, não, não é isso. Relacionamento sério, pra valer. Você acha que você conseguiria manter uma relação séria, mas só com base no dinheiro que a pessoa tem? Só no turu, não faz me rir, no cascalho de din-din, que seja? Essa que é a questão, pra um relacionamento sério. Daria pra sustentar ou não? Uma coisa é você conhecer ali e tá, ter uma ficadinha, curtir um rolê, beleza, isso é uma coisa. Outra coisa é você ter um relacionamento sério. Com base no quê? Só na grana que a pessoa tem. Você acha que daria certo? Você conseguiria isso ou não? E o tal do amor, não tem isso aí mais? Não existe mais isso mesmo, sério? Deixa eu ver o restante do teu áudio aqui, ó.
5: Pelo menos o meu, ele sempre fala, homem que é homem, convida a mulher, abre a porta do carro pra ela e trata ela como uma princesa.
0: Legal, muito bom.
5: Bom dia.
0: Valeu.
5: Aqui é a Nice Matos.
0: Ô Nice, manda mais um áudio aqui, Nice. Me fale sobre a questão de relacionamento sério, Nice.
6: Ô Diegão, e boa aí? Noite. Aqui é Paulo, motorista carreteiro de Contagem, Minas Gerais. Cara, me ajuda aí, vai.
0: O que aconteceu?
6: É, na companhia de vocês aí, primeira vez ouvi na rádio aí. Tô
0: valeu.
6: Aqui na Fernão Dias, embicado a capital do queijo,
0: você
6: Belo Horizonte. Parabéns pelo programa aí, aquele abraço. Manda um abraço aí pra todos os carreteiros. Então aí na madrugada aí, cumprindo o horário aí, pra não deixar faltar o pão de cada dia na
0: muito
6: mesa de nenhuma
0: bom.
6: Das pessoas desse país.
0: Valeu,
6: aquele
0: parabéns.
6: Abraço.
0: Parabéns aqui pela sua profissão. Acho que ontem, inclusive, salvo engano, ontem foi o dia do motorista, não é isso? Parabéns pela profissão de vocês, viu, cara? Parabéns. Quem é você? Bom dia.
7: Ô, meu querido, opa, eu tô escutando aqui a rádio, né? Aqui quem fala é Alex Electric de Maringá.
0: Electric?
7: Eu tô à busca de um...
0: Mais um?
7: Um novo amor, né?
0: Peraí, peraí, calma aí. Acho que tá, esse programa tá fugindo um pouco da normalidade, não tá? Então, peraí. Que é o terceiro ou quarto de hoje. Além da moça aqui, né? Que tá buscando um relacionamento, mas com base no conforto. Tá bom, vou te ouvir, vai. Siga no seu... Onde vai?
7: É, aqui quem fala é Alex Electric de Maringá.
0: Electric.
7: Eu tô à busca de um novo amor,
0: um novo,
7: né?
0: Amor. Ah,
7: uma garota, opa, uma mulher...
0: Mulher.
7: Verdadeira, né? Eu tenho alguns imóveis.
0: Imóveis? Né? Olha!
7: Tenho.
0: O que mais você tem?
7: Uma vida fidedigna, boa.
0: Fidedigna, olha!
7: Sou piloto.
0: É piloto você?
7: Engenheiro.
0: Eita!
7: É, e gostaria de uma mulher.
0: A altura. A altura, como assim você fala? Tem que ter grana?
7: Em que eu possa confiar. E que eu possa dar o carinho e receber também.
0: Tá.
7: Será que tem alguma por aí?
0: Ah, eu acho que tem. Ó, tem uma moça que apareceu aqui. Tem uma moça que apareceu por aqui. Buscando alguém que acho que é com o teu perfil aqui, pelo que você falou, então, né?
8: Preciso de alguém.
0: Ela precisa de alguém
8: que me queira bem
0: pra um relacionamento sério. Tem um telefone dela aqui, cara.
8: Como ela também. Eu preciso de alguém.
0: Homem liso, ela não quer. Você falou que tem alguns imóveis.
8: Meu coração.
0: Né? Você busca uma mulher. Qual foi o termo que você usou mesmo? Fidedigna.
8: Seu calor, que faça eu delirar.
0: E ela tá buscando conforto aqui, entendeu?
8: Que me faça amor.
0: Deixa eu ver se tem mais aqui,
8: sentir
0: ó.
8: Sentir o seu calor.
0: Marcelo.
8: Seu...
0: Diego, talvez esse seja o homem da minha
8: na hora
0: vida.
8: Ah, na hora de amar.
0: Aí, ó. Entendeu?
8: Ah, na hora de amar.
0: Piloto.
8: Preciso de alguém.
0: Engenheiro, né?
8: Sol,
0: legal.
8: Eu mais
0: busca uma pessoa

0: Você é doido. Vai, fala você, quem é?
1: Bom dia, Diego.
0: Bom dia.
1: Aqui é o Isaías, vigilante.
0: Tudo
1: de
0: bem,
1: novo,
0: Isaías?
1: Por cá. E a respeito da sua enquete aí, meu amigo, olha, eu acho que não daria certo, não, porque uma vez eu tive uma experiência assim.
0: Como é que foi a tua experiência?
1: Eu comecei a me relacionar com uma pessoa por causa da...
0: Ela tinha grana?
1: Da situação financeira dela, que era um pouquinho melhor que a minha.
0: Boa.
1: No começo foi até tudo bem, mas
0: depois
1: de um tempo...
0: O que aconteceu? O que
1: ela
0: fez?
1: Começou a jogar na cara, querer humilhar, aí eu peguei e caí fora.
0: Ah, é ruim, né?
1: Beleza? Eu acho que isso daí não vai pra frente, não.
0: Boa.
1: Se não tiver pelo menos um pouquinho de amor, não adianta o dinheiro não compra nada, não.
0: Boa.
1: Beleza, meu amigo?
0: Boa.
1: Um abraço.
0: Mandou bem aqui na sua resposta, cara. Mandou bem. E tem tudo isso, né, pô? Questão da...
2: Diz que a onda agora é botar isso no dedo
0: da humilhação, às vezes, e tal. Pô, se não tiver um pouquinho de sentimento, será que dá certo, hein? Será que dá bom?
3: Isso é três na palomba.
0: Será que pode dar bom?
4: Diretamente da Espanha.
0: Sei, viu?
4: Você faz, a gente banha.
0: Acho que você toparia isso?
3: Chega pra cá, chega pra cá.
0: Relacionamento só com base na grana que a pessoa tem?
5: Você tá ficando boa.
0: Tanto faz, a pergunta é pra homem e pra mulher.
5: Você
0: arrumou uma senhora
5: jogando toda pra cima de mim.
0: Ela não tem sentimento zero. Mas a senhora, ó, turu, faz me rir. Teria coragem de encarar? Só com base no conforto que ela vai te proporcionar?
5: Não vou botar aliança no dedo.
0: E você também, moça, minha senhora. Rapaz, lá.
5: Você fica se jogando toda pra cima de.
0: Fala que você gosta do cara, não. Você não gosta.
2: Essa é descarada, hein?
4: É. Diretamente
2: da Espanha.
4: Fica a Espanha, Billy.
3: Você faz.
2: Da Espanha?
3: Chega pra cá, galera.
0: E às vezes não gosta em nenhum sentido.
3: Esse é o novo swing do Brasil.
2: Olha o cabeção.
0: Mas o rapaz tem um dinheiro lá.
3: E que swing é esse? Isso é três na palomba.
2: Pode copiar, viu,
0: você
2: velho?
0: Você toparia ter uma relação ali só com base no que...
5: Tá
0: no conforto
5: não vou botar
0: que ele pode te proporcionar?
5: Coroa,
0: se... Acho que esse papo aí de amor e tal, se sentimento... Isso é coisa do passado? Acho que é.
5: Não vou botar aliança no dedo de coroa.
3: Você
5: se vai sim.
3: Vem pra cá, vem pra cá.
0: 1-3509-92.
5: 290.
0: Diego, tudo bem? Não fala meu nome não, viu? Tava sumida, mas respondendo aqui a enquete, eu ficaria com alguém pelo dinheiro, viu? Acho muito importante. Mas já namorei alguém por dinheiro. Não deu certo. Ô, moça, venha cá. Não deu certo. E por que que não deu certo?
3: E que swing é esse? É três na palomba.
0: O que que aconteceu que não deu certo? Me conta aqui quando você puder. Hã?
3: Chega pra cá, chega pra cá. Essa é pros putos.
6: Bom dia, Diego.
0: Bom dia.
6: Então, em relação à enquete, eu acho que quando se pode unir o útil ao agradável, né? Tudo bem, mas eu acho que tem que ter o sentimento, sim. Eu tô aqui ligada na Rádio Massa com meus dois netos, Anali e Aquiles. Manda um abraço para eles.
0: Valeu, um abraço.
6: A minha rádio é massa.
0: Muito bom, muito bom, muito bom.
7: Boa noite, Diego. Boa noite, galerinha da madrugada. Domingou. Chegando aqui após um churrasquinho. Até dar o sono, ouvindo, ligadinha na massa, claro, né?
0: Muito obrigado. Um abraço grande pra você, então, viu? Obrigado pela sintonia aqui na Massa FM. Tudo de bom. Bom dia. É isso. Que isso, cara? Que é isso? E a música? Canta! Cadê a música, pô? Não, agora grava mais um áudio. Manda uma música pra gente aí, voz e violão, cara. Você não é aquele rapaz lá que mexe com concerto de caminhão e tal, não é isso?
8: tava aqui no bairro.
0: Manda uma música pra gente aí, pô.
9: Boa noite, minha rádio é massa. Rapaz, essa enquete de hoje aí, você tá maluco, você resumiu a pergunta a todo mundo que eu conheço.
0: Como assim?
9: Ninguém, pô, tá nem aí pra ninguém, não, você.
0: Quem acha?
9: Faltou dinheiro, perde amizade, perde relacionamento, perde tudo. E todo mundo tem que trabalhar e todo mundo tem que produzir. A,
0: sim,
9: vida é assim,
0: fato.
9: Hoje em dia mudou muito. Hoje em dia, infelizmente, o dinheiro manda muito.
0: Não é possível. Né?
9: É isso aí, minha rádio é massa, um abraço a todos.
0: Mas e o tal do amor, pô? E o tal do amor, nada? O mundo mudou tanto assim? Não é possível, não, não. Bora, que não é possível.
10: Mais um Skylove do forró.
0: Quem é você,
11: Fábio? Diego, se fosse minha mulher, essa daí, ela tinha de ralar o peito, viu?
0: Ralar o peito.
11: O peito. Porque só eu trabalhando, dando de bom e do melhor, ela tem de ralar o peito. Senão tá fora.
0: Tem que ralar o peito. Então tá bom. Tá bom.
12: Oi, Diegão.
0: Opa.
12: Bom dia.
0: Bom dia.
12: Manda um abraço para os motoristas da DAF, Nove Eixo. Um abraço.
0: Ai, ai.
12: Robinho de Tupi Paulista.
0: Ô, Robinho. Um abraço, Robinho.
13: Quando ela chega ao meu quintal,
0: tudo de bom, Robinho.
14: Oi, boa noite. Eu sou Lucida Santos de Mello, de Antonina,
0: você?
14: Paraná.
0: O que você me conta?
14: E gosta da música Eu Sou Macho do. É Celto e Ló, eu acho. Desculpa aí.
0: Não.
14: Posso falar ou não posso?
0: Pode, claro que pode. Continua.
14: Eu não sou macho. Eu sou trabalhador.

0: Então, Diego, eu penso assim, né, como mulher, que minha mãe ensinou, né, que o cara, óbvio, todavia, ele tem que ser melhor que você financeiramente, né, pelo menos um pouco ali, pra, né, não que não dá um conforto, mas pra completar, né,
1: Entendi.
0: a renda, pra completar ali com você. Eu penso assim. Né, que, como diz, na realidade, viver de amorzinho a gente sabe no que dá, né? Mas o cara, ele tem que ser melhor financeiramente que você, sim. Eu concordo com isso. Não que você vá se apoiar e fique lá no conforto, que nem a menina falou ali. Mas ele tem que ser melhor que você, sim.
1: Entendi. Agora você aceitaria entrar nesse relacionamento com um cara lá? Ele é melhor que você, ok. Vamos colocar que ele é melhor que você. A questão de grana, tá? Falando em questão de grana. Você aceitaria entrar nesse relacionamento só com base no turu que ele tem? Ou não? Tá de acordo com o que você aprendeu e tal, beleza. É interessante que ele tenha um pouco mais de grana que você. Tá bom, entendi. Mas você acha que você toparia com base nos seus princípios e tudo mais e tal? Entrar numa relação
2: é Skyloft do forró.
1: Só com base no que tem, do que a pessoa tem, ou jamais? Não daria certo.
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1: Me conta aqui.
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1: Nice, vem cá, Nice, vem falar comigo, Nice.
3: Olha, Diego, eu acho assim. A mulher e o homem tem que trabalhar. Esse negócio de mulher viver às custas de marido, pra mim não cola não. Eu e meu esposo trabalham. Os dois trabalhando, as coisas já é difícil, imagina você ser sustentada por um e ter
1: É
3: mais.
1: difícil, né, mulher?
3: Quando o cara tem muito dinheiro, a mulher tem muito dinheiro, um joga na cara do outro. E
1: Vira guerra?
3: eu acho que isso aí pra mim não daria certo, não.
1: Boa.
3: Sou casada, graças a Deus. Tem 5 anos que a gente vive junto. E tem mais. Não fica só pensando no dinheiro, não. Porque quando a pessoa pensa muito em dinheiro, acabou a.
1: Acabou o amor, é isso? Final do seu áudio cortou aqui, mas deu pra te entender. Gostei da sua opinião, muito obrigado. Bom dia.
4: Fala, Diegão. Boa
1: Oi.
4: noite. Joyce de Guarulhos, São Paulo.
1: Tudo bem, Joyce?
4: Tô fora, hein, sobre essa última pergunta. Nem de cara eu gosto. Manda um abraço pra galera de Guarulhos, região
1: Boa.
4: dos Pimentas.
1: Pimentas.
4: Pra minha namorada Jaqueline, que tá aqui do meu lado
1: Dá um
4: ouvindo a
1: abraço.
4: gente.
1: Dá um abraço nela,
4: Minha
1: então.
4: rádio é massa.
1: Valeu, um abraço grande pra vocês. Olá, tudo bem, Diego? Cara, eu tô louco pra encontrar uma coroa cheia da grana.

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A minha rádio é massa, de volta por aqui com o nosso companheiro da massa. Até às 5 horas da manhã. Cachorrão do Brega.

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1: Motoristas carreteiros por aqui também. Gente, obrigado, viu, pela mensagem. Você que é motorista, no seu caminhão, motorista de ônibus, pessoal do táxi, pessoal do aplicativo. Ontem foi o dia do motorista. Parabéns pela profissão de vocês. Parabéns. De coração nosso muito obrigado sempre aqui. Pela tua sintonia, pela tua escolha aqui na massa, seja semana, seja final de semana, madrugada, tarde, noite, tá por aqui com o rádio ligado. Muito obrigado.
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0: Vamos lá com o nosso tema nessa madrugada, com base na mensagem que a moça mandou pra gente aqui, Nayara, né? Segundo ela, busca um relacionamento.
1: O paguedão de meu amigo.
0: Valci. Busca um relacionamento sério. Paguedão, valendo.
1: Paguedão no foco, cabuloso.
0: Relacionamento sério. Deixou o telefone. Aí ela colocou essa observação aqui. Seria um outro tema pra hoje, mas é que a mensagem dela me despertou muita curiosidade. Ela colocou observação aqui. Homem liso, não. Pelo amor de Deus. Que eu gosto e prezo pelo meu conforto. Ok. Aí eu até dei duas opções pra ela, né? Porque, pô, você tá falando de relacionamento sério que ela tá buscando. Dei duas opções. Temos de um lado Juninho. Juninho não tá bem de vida assim, né? Trabalhador, guerreiro, pô, tá correndo atrás aí, crescendo na vida de pouquinho em pouquinho. Mas ele tem uma coisa muito importante. Juninho gosta de você. Entendeu?
1: Qual era o nome daquela mulher?
0: Juninho sente amor por você. Gosta, se preocupa. Tá doente, Juninho tá do seu lado lá, ó. Aqui, ó, mãozinha. Mãozinha com mãozinha. Te leva lá no pronto-socorro, tal, tal, tal. Compra medicamento. Você tá naquele período? Leva chocolate. Entendeu? Te trata no fino trato.
2: Companhia.
0: Porque Juninho gosta de você. Dei esse primeiro exemplo aqui sobre questão de relacionamento, já que ela busca coisa séria. Do outro lado, Cleitinho. Cleitinho tem só uma coisa: dinheiro. Vai te dar conforto. Mas Cleitinho não tem amor. Não tem. Cleitinho não tem sentimento, entendeu? Não. Cleitinho tá nem aí. Vai te dar conforto, dinheiro. Então, com base no que ela mandou pra gente, tivemos que mudar o tema de hoje. A nossa pergunta de hoje é a seguinte. Você acha que você conseguiria? Sinceridade, tá? Você aceitaria ter um relacionamento só por conta do dinheiro que a pessoa tem? Isso aqui pros dois lados, quem mandou foi uma mulher que mandou pra gente. Se fosse um cara, seria o mesmo tema. Ela que mandou pra gente, mas a pergunta, claro, pra todo mundo aqui. Você aceitaria? Você acha que você daria conta? Daria pra seguir um relacionamento? Não tem sentimento, esquece. Mas tem conforto. Carrinho do ano, de boa. Plano médico. Master Plus. Entendeu? Mas amor, sentimento, preocupação ali. Ah, não tem, né? E eu não tô falando de você ficar com uma pessoa, dar uns peguinhos ali, entendeu? Não, não é isso. Relacionamento, pô. Valendo. Você acha que você conseguiria? Conhece alguém? Aí a gente dá uma fofocadinha aqui, né? Uma fofocadinha de leve. Conhece alguém? Você conhece alguém aí? Vizinhança? Parente? Um amigo? Sei lá. Que tem esse tipo de relacionamento? É.
3: Bora gravar mais um do Skylock.
0: Conhece alguém aí que tá nessa vibe?
3: Bora! Bora!
0: Funciona? Já passou por isso? De repente você até já passou por isso, pô. Deu certo, tá firme aí. E ainda pode ser que dê certo. Às vezes, não sei, moda antiga, né? Tinha muito disso, o pessoal se conhecer só no casamento. E em alguns países do mundo ainda tem isso.
4: Eita, que bichinha mais safada.
0: Então, você foi lá, sua meta no começo era só o turu.
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0: o dinheiro. Mas aí o tempo foi passando.
4: Eita, que bichinha mais safada.
0: E surgiu o tal do amor, né? Pode ser, pô.

0: outra vez.
1: Cadê o rapaz aqui do violão, hein? Cadê o rapaz?
0: Ela é bonita.
1: Diego, nesse caso, eu sou mais o Juninho. O Juninho. Não, o Juninho. Trabalhador. Eu só dei um exemplo pra moça aqui, porque é que ela falou sobre relacionamento sério, pô. Eu mudei a enquete com base no que ela falou, tá? Busca um relacionamento sério. Legal. Diego, passa meu telefone. Legal, não vou passar, né? Beleza. Aí ela colocou, homem liso, não. Pelo amor de Deus, eu busco conforto. Então, peraí. Calma aí.
0: Então,
1: por isso que eu dei os dois exemplos aqui de Juninho, trabalhador, tá, não sei o que mais. Pode crescer junto com ela, vai passar uns perrengues. Mas tá crescendo. Guerreirão ali, ó. Aí, ó, rodando de madrugada aí, ó. Dinheiro no bolso. E tem sentimento. Você acha que sentimento, por exemplo, hoje em dia, negócio de sentimento não tem nada a ver? Não. Se olhar pra pessoa, além de você gostar da pessoa, você tem aquela vontade. Se é que você me entende, entendeu? Aquela coceirinha, né? A vontade. Dá uns pega, você fica... Hoje... Hoje vai. Isso não se leva em consideração? Nada. Será que a minha cabeça, a minha mentalidade ainda tá lá atrás? Não sei. Quero saber de você, essa é a nossa enquete de hoje. 11 3509 9290.

0: encontrar o rapaz do violão aqui. Eu pedi pra ele mandar uma música pra gente, né?
1: Eita, que bichinha mais safada.
0: Ah, que achei você, ó. Fala aí, Manu.
2: Fala, Diegão, beleza? Lembrou de mim, cara? Ô, cara.
0: Lembrei.
2: Que legal. Boa, pô. Hoje eu tô em casa tomando uma beira. Tocando violão. Sem mulher, graças a Deus, cara. Se eu quiser, daí né, mandar uma mensagem pra uma do job. E tocando violão e vamos tocar então. Para aí, agora.
0: Isso, manda a música.
2: Não vou tocar mesmo daquela vez, então vou tocar isso aqui.
0: Manda uma outra, vai, por favor.

0: grande. Hoje bebo e sou fumante. Choro, choro noite e dia.
1: Oh, muito bom, cara.
0: E a voz tem que afinar. Então, meu.
1: Não, tá dúvida. Bom.
0: Mas vou ensaiar uma durante a noite.
1: Não, você tá mandando bem.
0: Tá bom, decabular com mecânica móvel, chama que nós vamos.
1: Você tá mandando bem, pô. Tá mandando bem. Tá mandando bem, daqui a pouco você manda uma internacional. Agora vou começar a pedir música pra você, pô. Manda uma internacional. Você canta do seu jeito, né? Canta do

0: Olá, Diego Luiz, bom dia, bom final de semana. Só pergunta pra mulher. Não, cadê seu nome? Meire? Meire, não tem nada a ver, Meire. Tô pontuando desde o começo dessa enquete. A pergunta é pros dois. Não tem essa, Meire. Quem mandou pra gente foi a Nayara. A pergunta é pros dois lados, pros dois sexos. Não tem dessa. Tá bom, mulher? Um abraço, bem-vinda por aqui, Meire. É pra todo mundo, pô. Para com isso, pelo amor de Deus, né? Quem é?
1: Bom dia, Diego. Bom dia. Eu sou Sidney, de Regente Feijó, ao lado do Presidente Prudente. Tamo na audiência, curtindo a companhia da massa. Tá, manda um alô pra nós aí. Sidney, de Regente, sempre na audiência. Valeu.
0: Grande, valeu. Até mais. Um abraço, bom final de semana, bem-vindo aqui ao nosso companhia da massa. Quem é? Bem curtinho.
2: Ô, Diego, aí ela não tá querendo um relacionamento sério, não. Ela tá querendo sugar.
0: Não sei, né, mulher? Tem mais, quem é?
3: Casal de Blumenau, sobre a enquete de hoje. Eu não, acho que não aceitaria, não ia conseguir conviver. Mas conheci uma pessoa que conviveu por algum tempo com uma pessoa mais rica e se separaram, ela deu uma boa parte da grana pra ele e hoje em dia ele tá lascado.
0: Eita, bexiga.
3: A minha rádio é massa.
0: Aí é ruim, né, cara? Aí é B.O., hein? Aí é problema. Quem é?
4: Diegão.
0: Eu? Cara, e você?
4: O companheiro é que nem eu, então, viu? Endierado? Não. Mentiroso.
0: Então, não sei. O cara falou. Não posso julgar ninguém, né, meu? O cara falou que piloto, engenheiro. Falou que tinha o que mesmo? Imóveis, né? Imóveis. Eu não sei, né, cara? Meu amor, eu não esqueço que eu já fui. Aí tá interessado em mulheres aqui, mas tem um monte de cara. Ficou interessado nele, pô.
5: Diego.
0: Olha lá.
5: Piloto, engenheiro.
0: Isso.
5: Bacana, chique. Se ele quiser um padeiro, estamos aí à disposição. Se ele dá uma vida boa de luxo mesmo.
0: Então, mas você tá à disposição do cara? Ele vai querer uns negocinhos aí, hein? De boa? É de boa ou não? Não vai pensando, são flores, não. Tá à disposição ou não? Hã? Me conte aqui, pô.
6: Olha, Diego, eu tô aqui de Guarulhos, sou o Alex.
0: E aí, Alex?
6: Não daria certo, porque eu arrumo uma pessoa assim também. Aí ela falou assim pra mim, a pessoa falou, só que quem vai ficar com o seu cartão sou eu. Aí o que eu fiz? Não terminei o relacionamento.
0: Nada.
6: Porque a pessoa não queria eu, queria o que eu tinha.
0: Mas rapaz, peraí, deixa eu ver se eu entendi. Você começou o relacionamento lá. Aí a dona, logo no começo do seu relacionamento, a dona falou pra você, deixa eu dar uma olhada, posso ver sua carteira? Custa nada. Toma a carteira. Pode mexer aí na carteira. A intenção dela era pra ver a cor do seu cartão de crédito. Aí era black. Era black. Depois que ela observou que era um cartão black, Gold Master Premium, ela falou, não, peraí. Põe aqui na minha mãozinha cheia de dedo. Põe aqui. Me dê papai, põe aqui. Eu vou ficar com esse cartão. Não, vou ficar. Pra sua segurança, eu vou ficar com esse cartão. Deus me defenda. Não dá não, aí não, né? Aí é livramento, né, bicho? Quem é você?
7: Bom dia a todos.
0: Bom dia,
7: Diego. Aqui é a Fábio de Curitiba.
0: Aí,
7: referente à sua enquete, Diego, vou ser bem séria para você. Não é o dinheiro que a gente. Não é o dinheiro que vai mostrar o caráter e o que a gente é, na verdade, certo?
0: Certo.
7: Eu acho que o companheirismo a pessoa tá lado a lado ali e lutar junto por uma conquista é uma coisa, certo? Sim. Claro que tem. Ai, vai um jantarzinho romântico, alguma coisa. A gente sempre sabe que o homem paga a conta, a mulher paga a conta. Uhum. A mulher quase nunca paga a conta. Mas eu vou ser bem séria pra você, Diego. Eu acho que assim, pra ter um relacionamento duradouro e seguir firme, é o companheirismo e os dois trabalharem junto a junto pra não faltar nada e crescerem juntos na vida.
0: Tá vendo aí? Ainda, gente, ainda existe o tal do amor no mundo. Obrigado, viu? Você mandou muito bem no seu áudio aqui. Quem é?
8: Bom dia, bom dia, bom dia, Dieguito.
0: Bom dia.
8: Que é o guru de Panambi.
0: Fala, guru.
8: Temos na vigilância aqui.
0: Não, peraí. Eu entendi guru, cara. Será que eu entendi errado? Fala de novo.
8: Bom dia, bom dia, bom dia, Dieguito. Aqui é o guru de Panambi.
0: Ah, é Buiú. Tá.
8: Temos na vigilância aqui. A respeito da enquete aí, cara, eu falando por mim, pra mim não serviria. Pra mim não serviria porque dinheiro não é tudo nessa vida, né, cara?
0: Não, mas ajuda, né?
8: Mas hoje em dia não dá pra se duvidar de mais ninguém, né? Porque as pessoas têm um, sei lá, hoje em dia as pessoas têm uma mentalidade hoje em dia aí que vou ter que contar, né, cara? Mas pra mim eu acho que não resolvia. Teria que ter amor no meio, né? Você tem que gostar da pessoa, a pessoa tem que gostar de ti. Acho que não resolve nada o dinheiro, ter um monte de dinheiro e no fim você não tem amor nenhum pela pessoa, só pelo dinheiro da pessoa, do que vai valer, né? O que vai adiantar. Então pra mim não, no meu caos, no meu ponto de vista, não serviria, eu não aceitaria. Tá. Mas, como eu disse, né? Hoje em dia tem gente pra tudo, né?
0: Muito bom, muito que bem.
9: Bom dia, meu amigo. É da Rádio Massa.
0: Bom dia.
9: Eu sou Firmino de Matelândia, Firmino? Paraná.
0: E aí, Firmino?
9: Tenho um sítio. Estou procurando uma pessoa, uma mulher também, um relacionamento sério.
0: Não, rapaz, tu vai fazer o seguinte. Hoje ainda, logo mais, estarei por aqui de volta. Na verdade, vou até 5 horas da manhã e volto ainda hoje, 7 horas da noite. Até 11h50. Então, mais tarde hoje, 10 horas da noite, vai começar o Minha Saudade é Você. Aí você aparece aqui, quem sabe não surge alguém, você troca umas ideias, já aproveita e segue a massa lá pelo nosso Instagram, tá bom? Ah, não sei como seguir, pede ajuda de alguém, não tem problema. @massafmoficial. Beleza? Tá tudo certo aí? E vamos, né? 11-3509-9290.
10: Fala, Diego, meu jovem. Anderson, vigilante Foz do Iguaçu, aí, Paraná.
0: Anderson.
10: Cara, um relacionamento baseado em interesse financeiro, eu acho que não se sustenta, cara. Alguém vai pular cerca. Alguém vai dar o nó no burro. Beleza?
0: Beleza. Tá bom. Bom dia.
11: Bom dia, Diego. Dulce do Belém do Pará.
0: Dulce, tá tudo bem?
11: Essa
0: Dulce?
11: Enquete depende do sentido do que estão falando.
0: Como assim?
11: Se é só o dinheiro.
0: É.
11: Estamos no século 21. E o auge no momento agora é áurea. Aura.
0: Deus
11: aura. Então os valores foram trocados, né? Porque mulher. Tem a estrutura e a forma de ser, mas consciência, igual o homem também. Infelizmente, isso deixa a desejar por essas opções, né? E se as mulheres estão fazendo isso, é porque os homens permitem, boa, né?
0: E o contrário também, não é? Se os caras também fazem isso, acho que é porque algumas permitem, né? A pergunta para os dois lados aqui. Você que é homem, tá me ouvindo agora? Você conseguiria manter a relação lá? Relação séria, tá? Uma dona, uma mulher, só com base na grana que ela tem? Servição completo. Sem ter sentimento, cara. Sem ter vontade pra dar uns pega lá e tal. Valendo, ó. Acho que daria certo. E você que é mulher também. Você acha que daria certo com você? Você acha que você conseguiria enfrentar lá? Pra fazer, entender, relacionamento sério. Fazer o tchuk-tchuk lá. Tudo, tudo. Dormir junto, acordada, nananinininananana. Sem ter sentimento pela pessoa. Daria? Me conta aqui. Conta. Seja sincera, tá? E sincero também, por favor. Quem é?
12: Ô Wesley, boa noite, meu. E aí, beleza?
0: Bom.
12: É, pelo jeito você é duro, né? Já não vale esse tema com você.
0: Como assim?
12: Acho que não vai arrumar a mina, não, por interesse em dinheiro. Trabalha de segunda a segunda. Mas eu acho que, meu, esse negócio de relacionamento por dinheiro não vira, não. Vai muito longe, né? Ou é amor ou não existe. É isso. Boa noite aí, Wesley.
0: Então, Rafa, cadê seu nome aqui? Rafaela? O Rafaela não é o Wesley, não, menino. Mas você acertou uma coisa. A questão de ser duro, isso eu te garanto. Porque radialista é tudo duro. Tá? E você não tem, não há, só aqui não há discussão. Da parte que você falou, pode ser o Wesley, pode colocar o meu caso. Isso aqui você tem toda a razão, tá? Ele tá de folga hoje, mas amanhã ele tá de volta por aqui. Você acha que não daria certo com você? Não. Nada.
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0: Encarar é difícil, né? Acho que é difícil mesmo.
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0: Cadê a Beatriz? Tudo bem, Bia? Bem-vinda, Bia. Obrigado. Toparia lindo na hora. Sério, Bia?
13: Pois batuqueira é batuqueira e canta.
0: Ô, Bia, mas lá? E pra desenrolar lá, mulher?
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0: Mas sem ter aquela vontade?
13: Pra sorrir.
0: Sério, mulher?
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0: Cadê o Fábio por aqui? Deixa eu ouvir o Fábio.
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0: Fala, Fábio.
14: Vamos lá, Diego, nessa.
0: Manda.
14: Na parada de hoje. É o seguinte. Diego, eu acho assim. Tanto o homem e a mulher, se tiver dinheiro, eles ficam muito arrogantes. Principalmente nessa questão de relacionamento.
0: Acontece.
14: Né? Mas eu creio que o homem tem mais o controle emocional em relação ao dinheiro, né? O homem, ele não se preocupa em ter o dinheiro e dividir ou pagar as contas pra mulher. Já a mulher, ela quer os luxos dela, né? Mulher tem dessa. Ela quer o que quer os luxos dela. Ela não quer, sei lá, dividir as coisas. Tem que ter uma cabeça muito centrada pra mulher ter participação com o homem assim nessa questão financeira.
0: Uhum.
14: Esse é o meu pensamento. Uhum. Então, por isso que dificilmente vai haver amor no relacionamento que onde tem muito dinheiro.
0: Entendi.
14: Né?
0: Ô Fábio, beleza, você falou, explicou aqui, mas no seu caso, você falou tudo legal, mas manda real aqui. Você toparia ou não toparia, Fábio? É isso que me interessa nesse momento, Fábio.
13: Eu queria ser.
0: Entendi sua explicação, legal e tal. Mas e aí? Valendo, Fábio. Pegado, negócio pegado. Você topa ou não topa? Exemplo, Fábio, tá aí no aplicativo rodando. Ó, a dona tem uma proposta aqui pra te fazer. Primeiro, que ano que é seu carro? Conta aqui. Eu não sei que ano que é, mas ela tem um, ó. 26, fabricação. Modelo 2027. Beleza? Seu carro é o quê? 1000? 1.6? 1.8? Olha, olha aí. Rapaz, ela tá com aqui que não é elétrico. Você não gastar energia em casa. Mas ela tá falando aqui que o dela, que ela tem pra ti, dá de presente. Rapaz, é um carro híbrido. Econômico, né? Econômico. Da minha periquita, que há muito tempo não dá uma volta. Você rodar bem a autonomia 16, 17 aí? Tá bom, né? Quilômetros com litro? Não vou dar pro DJ Juninho. Caramba! Ele pode metralhar minha periquita. Vou dar minha periquita pro DJ. Aí ela tá falando aqui, ó. Pra sobrevoar com águia. Eu tô com medo. Rodar na madrugada, não mais, Fábio. Não mais, não mais. E madrugada, ela quer estar contigo, dormindo. Dormindinho. Você vai ficar em casa. Você pode rodar durante o dia. Bonitinho lá, tal.
15: Trinta, o som do sucesso.
0: Madrugada, esquece. Tá com um híbrido. Já 27, né? E é isso aqui. É só o começo de um relacionamento. Topa ou não topa? E

0: noite, boa noite, boa noite. Grande abraço aí a toda a galera da Massa FM. Que a Massa FM abraça as 90 unidades hoje. Abraço para todo mundo. Abraço para o meu colega aqui, o Leocir. Estamos aqui na região de Blumenau, no 40 Janeirinha, no ônibus, quase a banda de desembarque. Já há 12 horas no basquete aqui. E estamos encerando.
1: Boa.
0: Um abraço também para o grande pessoal de Goiânia, que a nova unidade da Massa vai ser agraciada também. E a todo mundo aí, um abraço e bom trabalho.
1: Valeu, muito obrigado, cara. Um abraço grande. Bem-vindo sempre aqui.
2: Alguém grita pra
1: Massa FM, tudo de bom. Diegão, tudo bem? Um abraço pra você.
2: Eu não aguento mais.
1: No final de semana, toca. Final de semana, tamo aqui.
2: Para esse.
1: Em todos os horários possíveis e impossíveis, graças a Deus, né?
2: Você
1: é um garoto de programas, né, mano?
2: Já perdi as contas do quanto tamo rodando.
1: Tá tudo bem, bom final de semana. Cadê o Wesley? Cara, o Wesley.
2: Que creca, amigo.
1: Tá de folga, bicho. Acredita nisso?
2: Além de voltar a perna.
1: Tá de folga.
2: Vai nos bater.
1: De folga.
2: Mas
1: amanhã tá de volta por aqui. Graças a Deus.

0: Ô Diego, sobre a enquete de hoje, ora, na minha opinião, tá difícil achar um provedor, viu? Que a maioria que aproveitou com osso de família, então já tá tudo casado. E outro, assim, um conselho. Quem gosta de conforto tem que trabalhar e conquistar o seu.
1: Boa.
0: Porque o dinheiro não vai acordar no outro dia que não te ama mais ou que não tá dando certo. Ele só vai embora se você gastar ele. Senão, não. E homem hoje em dia tá difícil, hein? Tá, os homens estão tá sendo menos homem que nós.
1: É mesmo,
0: Eu
1: mulher? Tá
0: falo, eu sou
1: assim,
0: uma
1: é?
0: mulher tão independente que os homens têm até medo de se aproximar
1: Muito bom. Parabéns aqui pela sua independência. Guerreira correndo atrás, trabalhando aqui na madrugada. Letícia Santana de Parnaíba, motorista de aplicativo, acompanhando a massa aqui no final de semana também. Guerreira aqui nas madrugadas. Parabéns, hein, mulher? Já sou seu fã a partir de hoje. E bem-vinda sempre aqui, seja durante a semana e também com o nosso final de semana. Muito obrigado.
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1: Ok, calma. Que isso, calma, Rita Cassininha. Pega mais leve, vamos trocar isso. Essa aqui é melhor. Essa aqui tá de boa. Pelo amor de Deus. Calma, cara. Tá doido?
2: Só no balanço da pisadinha, bora, moça.
1: 11-3509-9290. Diegão. Amiga aí farmou a aula. Deus me livre. Cara do céu.
2: Exato.
1: Haja paciência, né?
2: Desorientado.
1: Eu faria esse acordo, hein? Boa.
2: Começar.
1: Olá, tudo bem? Mandei áudio pra vocês. Esqueceu de mim.
2: Não tem paredão, mas tem duas e uma cor.
1: Cadê seu nome aqui?

0: Manda mais um áudio aqui, pô.
1: É verdade, Diego, uma coisa que está bastante em falta, o sentimento de verdade, o amor, a reciprocidade. Para mim, isso é uma prioridade. Ainda é uma prioridade. Mas está em bastante falta, hein? As pessoas estão focadas muito, realmente, infelizmente, no dinheiro.
0: É porque fica difícil, né? E na teoria, você focar no dinheiro, na teoria é fácil. Mas pra manter no dia a dia ali, mas como é que faz? Será que dá mesmo? Será que daria certo pra você? Essa é a nossa pergunta aqui. Quer responder? Chama no WhatsApp da massa. Você aceitaria ter um relacionamento só por conta do dinheiro?

0: 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Léo Magalhães, camas separadas aqui no nosso Companhia da Massa até as 5 horas da manhã.
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0: Rádio Massa de volta por aqui com o nosso Companhia da Massa. Não é que o rapaz mandou uma versão internacional? Cadê? Vamos lá. Primeiro, onde é que você trabalha mesmo aí? Campo Largo,
1: mecânica,
0: é isso?
1: Mecânica móvel aí de Campo Largo.
0: Muito bem.
1: Paraná.
0: Paranazão.
1: Para todo o Brasil.
0: Muito que bem.
1: Quer tocar uma mentira? Não.
0: Uma internacional. Então, isso. Cadê a música? Vamos lá, a música. Vê se eu conheço. Essa aqui eu conheço, pô.

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1: bate, bate, bate na porta do céu. Tô batendo na porta do céu. Muito bom. Olha, que espetáculo, que espetáculo. Muito bom. Ai, que maravilha. Muito obrigado, cara. Gostei da sua versão. Muito legal aqui no nosso Companhia da Massa. Vambora. Pra dar uma acordada aqui, né? Uma acordada aqui, dar uma despertada. Tamo junto, eu sou o Diego Luiz, até às 5 horas da manhã aqui na Massa.

falando sobre relacionamento. Relacionamento? Só pelo dinheiro que a pessoa tem? Você toparia isso? Me conte, né?

0: Muito obrigado. Muito obrigado, meninas. Muito obrigado.
1: Muito obrigado.
0: Obrigado. Muita mensagem por aqui, pessoal respondendo essa nossa enquete de hoje. Fala você,
2: bom dia. Diego, bom dia, bom dia, meu querido. Aqui é o Alisson da Aviação Penha.
0: E aí,
2: manda Alisson? Um abraço pra todo mundo, da galera do ônibus aí, da Garcia, da Penha, que estamos aí na madrugada rodando. Pois, Tive, com relação à enquete, Diego, olha, dinheiro é bom, ajuda, viu?
0: Ajuda.
2: Mas
0: demais.
2: A base de qualquer relacionamento, primeiro de tudo, é respeito. Se não tiver respeito, infelizmente, não se sustenta. E amor. Dinheiro é bom, mas não é tudo, não. Pode ter muito amor. Se não tiver respeito, não adianta. O respeito é a base de tudo. E o amor complementa aí a relação. Pois, Chivo, um abraço. Tamo junto na madrugada.
0: E esse papo aí que o pessoal comenta, que se acaba o dinheiro, o amor também vai pra vala. Você concorda com isso aqui? Não, pode ter amor, alguns falam, tá? Mas pode ter amor e tal, mas acabou o dinheiro, esquece. Você concorda com isso aqui, cara?
3: Ô, Diego, agora é só um bom dia aqui na Itália, né? Que
0: tá
3: é duas
0: Itália.
3: Horas, 5 horas na frente.
0: É.
3: São 7 horas aqui, né? É, sou Tinelli aqui de Veneza, um
0: grande
3: abraço aí.
0: Tinelli, eu lembro de você,
3: e
0: Tinelli.
3: Tudo aqui na Itália é massa, né?
0: Valeu.
3: É massa pizza, é massa FM.
0: Obrigado, Tinelli.
3: É um abraço aí pra todos, hein?
0: Pra você também.
3: Meu amigo Diego.
0: Grande.
3: Sangue bom.
0: Grande Tinelli, nas Europa. Tamo junto aí na Itália, em Veneza. Olha que beleza.
4: Bom dia, Diego.
0: Bom
4: é
0: dia.
4: Sirlei.
0: E aí, Sirlei?
4: Na minha opinião,
0: me
4: Diego,
0: conte.
4: Como eu já conversei com Deus e eu não quero mais ninguém na minha vida.
0: Mas você não quer mais, parou. Você não quer mais ninguém na sua vida? Em qual sentido? Relacionamento sério? Ou não quer mais nada? Tipo, sabe aquele negócio lá? O pessoal faz aí e tal. Sabe o... nada? Qual sentido que você não quer mais ninguém pra nada? Continua seu áudio agora.
4: Como eu já conversei com Deus e eu não quero mais ninguém na minha vida, eu conseguiria sim. Desde que fosse novinho e bonito, tivesse um corpinho gostoso. esse é o mais importante.
0: Ah, entendi.
4: Valeu, valeu. Minha rádio é massa.
0: Boa, então pelo que eu entendi, você não quer mais ninguém pra um relacionamento sério. Mas fazer lá as coisas arada, tem que fazer, né, mulher?
5: Opa!
0: Saúde, né? Saúde! Qualidade de vida, pele boa, pele boa. Tem que fazer. Oxi, quem é?
6: Diego, bom dia. Eu sou Grazi de Parelheiros. Diego, se não tiver uma química, se não tiver aquela coisa gostosa, não vai não, Diego.
0: Não.
6: Não dá. Como você beija uma pessoa sem ter sentimento?
0: Difícil, né, mulher?
6: Não dá certo, não. Tem que ter uma química. Química, tem que ter um. Né? Uma coisinha, senão não rola.
0: Aquela coceirinha, né? Tem que ter a vontade de dar uns pega, senão fica difícil. Como é que você vai dar uns pega lá se você não tem vontade? Às vezes a carroceria já não te atrai, que cada pessoa tem um perfil de ser humaninho que você gosta. Fato. Tá, prefere o cara mais alto, o cara mais baixo, o cara mais fortinho, o cara não sei o quê. Assim como prefere a mulher assim, mais baixa, mais alto. Cada um tem um perfil que gosta. Aí começa que a pessoa não tem seu perfil.
7: Quero te dar todo o meu amor.
0: O papo não lhe agrada. Mas ela tem dinheiro. Mas só isso basta, pô. Você manter um relacionamento? Não é pra você chegar lá, fazer o serviço e sair fora. Não, é pra você ter um relacionamento.
7: Hoje
0: se trata de relacionamento. A moça que acabou sendo a base dessa nossa enquete de hoje, segundo ela, busca um relacionamento. Ela nem me respondeu aqui a pergunta que eu fiz pra ela sobre os dois pretendentes aqui. Pretendentes que eu inventei, no caso, Cleitinho e Juninho. Nem respondeu. Mas tá tudo bem, né? Só tem dinheiro, mas e a vontade de ir pra cima ali no veneno. Como é que faz, né? Sei não.
6: Diego.
0: Opa, peraí, coloquei você de novo aqui, mulher. Calma aí. Fala você.
5: Fala, Diego. Boa noite. Anderson aqui de Paragominas, Pará. Rapaz, eu vou te falar a verdade. Eu já fiz.
0: Já?
5: Eu tinha uma amiga aí.
0: Como assim?
5: E ela mudou de cidade. E aí ela precisava de um lugar pra morar.
0: Oxe.
5: Aí a gente falou assim, ó, e aí? Tem lá, né? A gente é amigo, não tem nada de amor um com o outro. Se quiser em casa, a gente troca favores. E aí, topa? Rapaz, ela topou.
0: E foi. Não, mas não é essa enquete não, rapaz. Calma aí, não. Não é essa enquete não. Não é isso. Não,
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0: não, não,
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0: Aí você fez uma troca de favores e tal entre você e sua amiga, mas não tem nem nada a ver com grana. Pelo menos não diretamente, né? A nossa enquete de hoje.
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0: Essa aí foi uma brincadeirinha até gostosinha, né? Ok, cada qual com seu cada qual. Não tem problema. Problema. Agora, a pergunta é sobre relacionamentos. Você acha que você conseguiria se envolver em uma relação com alguém só por conta do dinheiro que ela tem, entendeu, cara? Essa é que é a nossa pergunta de hoje. Beleza, mano? Se quiser responder, tamo aqui, beleza? Beleza?
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9: Dá um facão pra ela e cortar a cana, rapaz. É o que ela tá precisando.
0: Calma.
9: Ah, caçar o que fazer.
0: Calma. Pera, calma.
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0: Não fique zangado com a moça, calma. A moça foi sincera, pô. Respeita, cara. Ela foi sincera, ela colocou aqui, ó. Tá buscando relacionamento. Mas, ó, liso cai fora. Ela foi sincera, pô. É melhor ela ser sincera. Vamos ver o lado positivo aqui. Pra quem encara isso como uma coisa negativa, obviamente, não? O lado positivo é que ela já manda real. Não tá pra iludir ninguém, entendeu? Isso aqui é uma coisa admirável, não
5: é? Fala, Diego. Boa noite. Anderson aqui de Paragominas, Pará. Rapaz, eu vou te falar a verdade. Eu já fiz. Eu tinha uma amiga aí.
0: Essa aqui é o da amiga, rapaz. Você falou, manda outro áudio aí. Quem é?
11: Ô, Diego.
0: Eu?
11: É, mulher por interesse, cara, eu tô fora, bicho. Eu tô fora. Se bem que com meus 18 anos, meu, quando era jovem, eu tava nem aí pra essas bagaças aí, né?
0: Uhum.
11: É, já tomei prejuízo. É, já me levantei, graças a Deus. Mas então, antes eu não ligava muito pra essas questões não. Mas hoje eu acho que a mulher tem que estar pra somar. Senão eu fico sozinho, cara. Porque o homem, graças a Deus, eu não vejo assim. Todos os homens que saem de um relacionamento aí, às vezes até abusivo, eles conseguem recuperar tudo de novo. A mulher quer depenar o cara, tá ligado? Então mulher interesseira é muito zoado, muito, muito ruim. Agora, o homem ele consegue sobreviver esses conflitos aí. Pra mim, eu já não aceitaria uma mulher interesseira. Pra mim tem que ter mulher que luta junto aí,
0: uhum.
11: Né? Que conquista junto. E se alguma coisa não der certo... deixa pra ela e você vai correr atrás dos corre de novo.
0: E vamos que vamos.
11: E assim por diante.
0: Boa, Fábio. Um abraço aí, viu, Fábio? Vai tá a proposta a moça fez aqui pra você, cara. Carro híbrido, pô. 27. Pô.
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0: Ai, meu Deus do céu. Bom
12: sim,
0: dia.
12: Eu aceitaria, você tá? Faria. Porque hoje em dia o dinheiro ele manda. O dinheiro é tudo no mundo físico. Sem dinheiro não tem amor.
0: Nossa. Pô, cai naquela pergunta que eu fiz aqui, ó. Alguns dizem que por mais que exista o amor no relacionamento, acabou o dinheiro, Acabou tudo. Será que é verdade isso? Será que é verdade? Eu não vi seu nome aqui na mensagem, mas obrigado, viu, mulher? Bom dia.
13: Olá, boa noite. Aqui quem fala é Edmar Ramos.
0: Edmar?
13: Da Padeiro e Confeiteiro. Susto, eu não só casaria por dinheiro, como eu chamaria de meu amor.
0: Eita.
13: E todo dia fazer um café da manhã maravilhoso pra pessoa amada. Porque dinheiro não aceita desaforo.
0: Ai, dinheiro. Isso aqui eu vou anotar pra mim, cara. Pera aí, deixa eu anotar isso aqui. Dinheiro não aceita desaforo. Gostei. Ai, ai, muito bom.
14: Mulherada lá do bairro morrem de ciúmes.
0: Bom dia.
15: Bom dia, Diego. Tudo bom bem? Dia a toda a galera da Rádio Massa. Fernanda aqui nos aplicativos.
0: E aí, Fê?
15: Dinheiro não traz felicidade, mas manda comprar, né?
0: Então
15: na minha opinião, tá tudo certo se tiver dinheiro.
0: Boa, Fê, boa.
14: Mas pobre bebê.
0: Fernanda é sincerona, eu gosto de gente sincera.
14: Caideiro,
0: me identifico, né? Manda real, pô. Acabou. Manda real.

0: tá gostoso.
1: Mais um áudio aqui, quem é?
2: É Adão aqui.
1: Adão?
2: Caxias do Sul aqui.
1: Caxias do Rio Grande do Sul.
2: Tô aqui perto do aeroporto aqui, tô te pedindo uma música aqui, aquela lição. Tô por aí, por toda a cidade.
1: Tô por aí.
2: Coração, com saudade. Tô por aí, por toda a cidade.
1: Caramba,
2: essa aí é do...
1: De quem?
2: É do Paulo e Paulino.
1: Paulo e Paulino?
2: Pode mandar pra mim?
1: Não, peraí, canta de novo aqui. Eu vou lembrar dessa música, vai.
2: Tô aqui perto do aeroporto aqui. Tô te pedindo uma música aqui, aquela lição.
1: Vai.
2: Tô por aí, por toda a cidade.
1: Tô por aí.
2: Coração.
1: Coração.
2: Com saudade. Ah. Tô por aí, por toda a cidade. Essa aí é do...
1: Não.
2: É do...
1: Rio Negro e Solimões, rapaz, não é não.
2: Tô aqui perto do aeroporto.
1: Você falou que era quem,
2: é
1: pai?
2: É do Paulo e Paulino.
1: Não, não
2: é
1: não.
2: Pode mandar pra mim? Eu amo a Rádio Viva.
1: Rádio Viva, bicho? Não, rapaz. A música é essa daqui, ó. Rio Negro e Solimões. Tô por aí. Da Rádio Viva, é isso? Dá um abraço no povo aí, tá bom? Bem-vindo a Massa FM. Vou tocar pra você essa música agora. Bom final de semana.

0: Massa FM, Rick Renner, filho, aqui no nosso Companhia da Massa, 3:39 da madrugada, estamos aqui no ar, claro, com a nossa Companhia da Massa, falando com você, tocando música também por aqui, logicamente. Claro, né? Claro.
1: Você tem que se agitar.
0: 11-3509-9290, tá aqui o nosso tema também nessa madrugada. Pra você que eu não falei ainda, você pode mandar sua mensagem de novo aqui, só pra sua mensagem subir aqui, ressurgir pra gente.
1: Não diga nada pra ninguém.
0: E pra que eu consiga falar seu nome também, certo?

0: dentro do ônibus, né?
1: É bom para o moral.
2: Tem mais alguém?
3: Fala, Diegão, beleza, meu querido?
2: Bom.
3: Ô, Diego, é o seguinte, respondendo a sua enquete, se não tiver uma atração física, uma vontade, um tesão...
2: É difícil,
3: só
2: né?
3: Só dinheiro não basta, não,
2: então,
3: viu?
2: Cara.
3: Não prevalece, não. Forte abraço, é o Nunes Carreteiro.
2: Grande Nunes, você tá bom, Nunes? Um abraço pra você, bem-vindo sempre aqui, viu, cara?
4: Bom dia, Rádio Massa.
2: Bom dia.
4: Falando aqui, Carlinhos de Santana do Acaraú, no Ceará.
2: E aí, Carlinhos?
4: Dinheiro não compra felicidade. Não traz felicidade, mas...
2: Mas o quê?
4: Mas...
2: E essa risadinha?
4: Dá pra pegar umas gatas, né?
2: Dá pra pegar.
4: Dá pra pegar umas gatas e traz felicidade, sim. Com gata traz felicidade.
2: Pô, cara, não.
4: Minha rádio é massa.
2: Então, traz aquela felicidade momentânea. Mas hoje estamos tratando de relacionamento. Uma coisa pra valer, pô. Não é só uma ficadinha ali, uma aventura e tal. Não é isso. Trata aqui de relacionamento, certo? A moça buscava um relacionamento aqui. Ela falou que homem liso não quer. Ela curte o conforto. A gente levantou essa polêmica aqui sobre a questão de grana. Você acha que você conseguiria? Você aceitaria ter um relacionamento só por conta do dinheiro? Relacionamento sério. Beleza? Manda mais um áudio aí se você puder me ir respondendo. Quem é?
5: Esse aí que mandou as mulheradas cortar cana é pobre, é pobre. Pode correr dele que é pobre. Ô, Diego, esses aí que estão falando aí que não aceita a mulherada, é tudo que é pobre. Não deve ter dinheiro pra estar bancando a mulher.
2: Boa.
5: Aí tem que dar essas desculpinhas aí.
2: Fala um montão mesmo. Fica provocando vocês aqui. Muito que bem. Fala um montão pra eles. Quem é?
6: Fala, Diego Luiz. Bom dia, bom dia.
2: Bom dia.
6: Rapaz, você tá igual o Wesley. Não,
2: como assim?
6: Não vê minhas mensagens.
2: Pô, sem críticas aqui. Sem críticas aqui. Tá proibido. Sem reclamação. Tá proibido reclamação neste programa. Está proibido. Eu tô brincando, cara. Fica chateado com a gente, não, pô. Tem muita coisa por aqui, mas eu vou tentando colocar vocês no ar, tá bom? Já tem muita coisa, muita coisa. Infelizmente acontece, beleza? Quem é?
7: Bom dia, Diego.
2: Bom dia.
7: Aqui Dejabo Ribeiro, motorista de aplicativo.
2: Qual que é seu nome?
7: Olha,
2: não entendi, não.
7: Tem coisas que o dinheiro não compra, tem coisas que o dinheiro não paga, tem coisas que não compensa. Então, relacionamento por dinheiro, sem condições. A minha rádio é massa.
2: Muito bom, muito que bem.
8: Olá, Diego, bom dia.
2: Bom dia,
8: tudo bem?
2: Eu tô bem,
8: aqui
2: e você?
8: É Margarida, de São Domingos do Norte,
2: Espírito
8: Santo.
2: Como é que você tá, hein, Margarida?
8: Tô aqui garrada, trabalhando no evento, que eu trabalho com eventos, tô com buffet, e tô em outra cidade, cidade vizinha. E sempre que tô indo embora, sempre tô garradinha na massa. Beijo grande,
2: um beijo.
8: Bom domingo e fique com Deus.
2: Você também, tudo de bom. Muito obrigado. Ó, demorei pra ver tua mensagem também, né? Pra te ouvir por aqui. Mas que bom que deu tempo. Que bom.

0: Diego, o seguinte: dinheiro não traz felicidade, ele manda buscar.
1: Do sucesso. Boa.
0: Ô, Valtão, tu toparia, rapaz? Relacionamento valendo mesmo, pegado, oficial, só com base na grana que a pessoa tem ou não? Toparia?
2: Hã?
0: Bom dia.
3: Oi, Diego. Olá. Tudo bem? Eu como é bem. Que vocês estão?
0: Bem,
3: aqui é a Gisele, motorista de ônibus escolar.
0: Olha,
3: tô aqui
0: só
3: escutando vocês, tomando uma gelada.
0: Precisa,
3: porque todo mundo
0: vezes,
3: já
0: né?
3: foi embora e eu continuo, né?
0: Isso
3: porque
0: aí,
3: as férias estão acabando, segunda-feira começa tudo de novo.
0: Eu sei como é que é.
3: Então vamos aproveitar aí o resto do... da folga do feriadão, né?
0: Faz muito bem.
3: E vamos aí.
0: Bora.
3: Então, Gisele, de Francisco Beltrão, Paraná, tô aí ligado na rádio massa. Ô, tocou a música aí pra mim, chonada, do Zezé de Camargo, Flores em Vida.
0: Ô, mulher, mas todo

0: Quando foi embora, você ficou sozinha aí? É mesmo?
1: Ele pode metralhar minha periquita.
0: Sozinha? Nessa mesa aí? Molhando as palavras, não tem mais ninguém com você. Tem mais um áudio seu.
2: Em homenagem ao meu amigo Henrique, que tá derramado, descorneado, desgraçado.
0: Eita!
2: Ixi, Maria! Ele foi pra casa daquele naipe.
0: Gente do céu!
2: Ou toca uma nova do Zé Felipe aí.
0: Eu vi a sua foto aqui, tá sozinha. Meu Deus do céu, que judiação, mas que judieira. Vou tocar uma música pra você daqui a pouquinho do Zezé de Camargo e Luciano, tá bom? Aí eu vou buscar aqui uma das antigas. Você gosta daquelas antigas lá ou não? Me responda aqui. Vou buscar uma clássica. Mas não vai chorar aí, pelo amor de Deus, hein? Bom dia.
3: Diegão, bom dia.
0: Bom dia.
3: Givaldo de Itapevê,
0: e
3: tudo
0: aí,
3: bem?
0: Givaldo, esse grave aí.
3: Seguinte, sobre a enquete, seja homem ou mulher, quem fica com os outros por interesse, tá vendendo o corpo.
0: Uhum.
3: Eu considero como se fosse do job.
0: Boa.
3: Bom dia, minha rádio é massa.
0: Valeu, cara. Bom dia pra você também. Colocou observação, tanto faz pro

0: nessa mensagem de texto aqui. Diego Luiz, tudo bem? Bom dia. Já topei com um senhor de idade que tinha muito dinheiro. Mas só que na hora lá do negócio, não funcionava, né? Nada. Aí ele não deixava eu me relacionar com outras pessoas. Fiquei com raiva disso. Tive que pegar uma parte da grana, mas eu deixei o suficiente para ele sobreviver. Nossa, mãe, que maldade. Hoje eu tenho 3 concubinos, mais 3 empregados, todos são homens. E eu uso 6 para me satisfazer, para satisfazer as minhas vontades. Tem seu nome aqui, mas eu não sei se eu posso falar seu nome, então vou ficar em off. Mas é quente isso aqui mesmo? Sério? Bater uma real. Manda um áudio. Me manda um áudio aqui. Já tem até uma íngua por causa. Agora fiquei curioso. Manda um áudio pra mim se você puder, tá bom?
1: Quem é? Diego, bom dia, bom dia. Oreia por cá, hein?
0: Fala, Oreia.
1: Ah, pai, eu falo com você.
0: Do quê?
1: Eu gosto de dinheiro aí. E essas mulheres querem o quê? As mulheres que escutam a rádio hora dessa. Vai achar o quê? Vai achar o quê? Mas vai aonde?
0: Mas como assim? Não entendi, não. Calma aí. Fica pegando. O que tem a ver a mulherada ouvir rádio uma hora dessa? Não entendi. Não entendi. Como assim, cara? Me explica aqui que eu não entendi.

0: Diego, bom dia aqui na Itália, né? 5 horas na frente, aqui Tinelli de Veneza. Ô, Diego, essa menina aí, eu vou trazer ela uns 90 dias para nós viajar na Europa aqui. Ela ficar aqui depois.
1: Depois o quê?
0: Não sei.
1: Não sei. Não, cara. Não. A moça. Gente, vamos deixar uma coisa muito clara aqui. A moça está buscando um relacionamento sério. Ponto. Ela só colocou aqui o que ela quer. Condições que ela quer. Tá errada? Não tá errada, pô. Você prefere o quê? Que a pessoa mande a real na cara ou que a pessoa te iluda?
2: Não.
1: Tá boa, pô.
2: Não quero mais, não.
1: Ela colocou aqui as condições.
2: É pra lá. Eu desisto.
1: Que pra ela são interessantes. O ponto final.
2: Como é que é?
1: Entendeu?
2: Titio?
1: Isso, pô.
2: Não.
1: Então, olhando pelo lado positivo da coisa, não vai iludir ninguém. Vamos começar por esse lado, né?
3: Quem é? Ô, Diegão, eu acredito que o homem, okay, ou a mulher que se relaciona pensando no dinheiro, não vai ter atração pela pessoa, vai ter atração só pelo dinheiro, isso sim. O interesse é total no dinheiro. Então, acho que não rola não, hein?
1: Não vai dar certo, não?
3: Tem que ser a atração, tem que ser pela pessoa, não pelo dinheiro.
1: É, o que eu fico pensando mais é na hora lá do... Do cuchuco, né? Você tem que ter atração, fica difícil. Como é que você vai lá? Como é que comparece? Difícil, né, cara? Difícil.
4: Uau, que legal, nós dois pelados aqui. Que nem me conheceram.
1: Tá lá, ó, peladão lá. Você não tem atração, pô. É difícil, né, fechar o olho e pensar. Mentaliza aqui, ó, dinheiro. Você abre o olho, não é o perfil que você gosta. Se é que você me entende, entendeu ou não? Único dia, não, um diazinho só, tá? Não, pra um relacionamento, pô, valendo.

11-3509-9290. Até às 5 horas da manhã com o nosso companheiro da massa. É. E com você por aqui também. No WhatsApp da massa. Você tem o nosso Instagram lá ou não? @massafmoficial. Beleza?

0: Diego, fala pro rapaz aí que reclamações é no www.odarcy.com.br.
1: Calma, calma.
0: É isso que eu tô falando,
1: calma.
0: Meu animal.
1: Calma. Diego, tudo bem? Bom final de semana, cara, eu toparia. Toparia na hora esse relacionamento só com base na grana. Pra fazer minha vida, cara. Qual é seu nome aqui? Matheus, tudo bem, Matheus? Corajoso, hein, Matheus? Ademilson, venha.
2: Bom dia, Diego Luiz.
1: Dia.
2: Ademilson, de Maringá, Paraná.
1: Tá tudo bem?
2: Meu querido.
1: O que aconteceu?
2: A enquete de hoje aí, eu creio que o dinheiro pra trazer felicidade pro casal aí, se for da mulher pro homem, quem tem dinheiro, no caso o homem, é mais fácil pra mulher. Muito mais fácil, porque a mulher, normalmente, ela já espera que o homem tenha uma certa condição.
1: Ah, é?
2: Agora o homem, a maioria dos homens, eles batalham bastante pra ter uma condição, até mesmo pra ostentar, né? Então, para a mulher já é mais fácil aceitar um homem com dinheiro, mesmo sendo horrível.
1: Sério?
2: Forte abraço, isso? Meu querido.
1: Sério? Cadê a mulherada aqui? Se vocês estão de acordo com isso aqui? Ou não? É assim que funciona, é?

0: chegou, meu irmão, aqui agora ele vai tocar.
1: Não, peraí, calma aí. Peraí que eu já pego o seu áudio aqui.
2: Pô, meu amigão, deixa o cara aí, velho. Até que toca legal, meu querido.
1: Eu deixei ele tocar, pô. Ele tocou a música aqui. Ele mandou, inclusive, a versão que eu pedi internacional. Você não ouviu, não, é? O cara mandou pra gente, pô. Versão nacional, versão internacional. E tá tudo certo, pô. O cara colocou aqui, pô. Deixou o cara tocar. Vem cá, moça.
3: Vai. Ô, Diego, bom dia. É, a Gisele novamente. Eu acho assim, que a mulher tem que ser independente, tem que ter seu trabalho.
1: Concordo.
3: Tem que ter seu ganho. E ninguém deve depender de ninguém, não. Pra todo nada. Mundo tem que trabalhar, tem que ter o seu sustento. E eu tô aí. Bora. Eu sou a Gisele Aparecida de Souza, sou de Francisco Beltrão, sou motorista de ônibus escolar da prefeitura e tô aí na luta com os homens. Sou a única mulher aqui, motorista, guerreira. Uhul! Massa FM, tamo junto, Diego. Beijo!
1: Boa, parabéns pra você, viu? Parabéns pela sua história aí. Indo pra cima, trabalhando, garantindo seu sustento, sua independência. É isso aí, amor. E vamos que vamos, né, mulher? Vamos que vamos, mulher. Oxi. Peraí, tem mais uma mulher aqui, ó. Quem é?
4: Ô, Diego, hoje em dia eu discordo totalmente do ouvinte que mandou aí, porque até mesmo... Porque eu conheço um monte de amigos e conhecidos que estão com a mulherada de dinheiro, se encostaram nas mulheres financeiramente muito mais do que as mulheres.
1: Sério?
4: E como algumas ouvintes mandaram aí, a gente tá mais batalhando, a gente tá mais independente.
1: Desenrolado.
4: E hoje tá meio que mais os homens, boa, na minha
1: bom.
4: Visão.
1: Muito bom, muito bom. E você quem é?
5: Na verdade, essa pergunta é meio estranha, porque os homens todos são, na minha opinião, né, interesseiros. Porque a maioria que fala de que a mulher é interesseira, eles não querem uma mulher que trabalha, que dá o duro. Só por isso. Eles querem uma mulher que trabalha, que dá o duro, danado, que limpa a casa, arruma, cuida deles e ainda tem que ser linda. Isso. Unha, cabelo, maquiagem, caramba. Tem que estar top. Então, é um desequilíbrio, né?
1: É.
5: Se eles querem uma mulher que não seja por interesse, então eles têm que valorizar mais as que estão dispostas a aguentar.
1: Porque aí é muita exigência, né? Não, aí não dá, não. Cuidar da casa, limpar a casa, tem que estar bonitona, tem que ter dinheiro. Caramba! Fale.
6: Bom dia, Diego. Sobre a enquete aí. Tá, suponhamos que a pessoa quer terminar, então. Acabou teu dinheiro, ela quer terminar. Tu prefere que termine na cara ou por telefone?
1: Não, peraí. Não, mas não é essa a pergunta, cara. Não. Vai! Mas é claro que é mais interessante que a pessoa termine olhando na cara lá, né? O relacionamento. Mas o teor que o senhor perguntou, lá ele. Pô, cara. Tudo é na sacanagem? Tudo é na sacanagem? Pô.
4: E concluindo, Diego, eu não sou motorista, né? Mas eu tenho dois empregos, super independente. E a mulherada, ó, tá arrasando aí.
1: Poxa, dois empregos? Sério? É você que faz faculdade de direito, não é isso? Não é advogada, futura advogada e tal? Bom. Dois empregos, legal, hein? Bom. Tô brincando. A gente volta já, peraí, vai. A minha rádio é massa.
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gente, boa madrugada pra você, bom final de semana. Por aqui quem fala é o Diego Luiz. A minha rádio é massa, falei que ia tocar uma antiga com Zezé de Camargo e Luciana. Então vamos lá, Gisele tá por aqui, Gisele bem-vinda. Samanta tá junto com a gente também aqui com o Rádio Ligado no nosso Companhia da Massa. Olá, tudo bem? Boa madrugada pra vocês da massa. Tô aqui também com o Rádio Ligado. Deixa eu mandar um beijo pra Fer que tá com a gente, a moça que trabalha com transporte escolar também. Qual que é o nome dela, meu Deus do céu? Ela que pediu inclusive a música. Gisele, tudo bem, Gisele? Vai pra você e também pra nossa querida Fernanda Guerra, que tá no aplicativo com o Rádio Ligado. Claro, pra você, né, amigão? Tá por aqui também curtindo o nosso Companhia da Massa. Essa aqui, 1992. Falei que ia tocar, vou tocar. Boa madrugada, bom final de semana.

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Massa FM 4:17, bom dia, bom final de semana com o nosso Companhia da Massa até as 5 horas da manhã. 5 da manhã tem também o nosso Bom Dia até as 7, tem Massa Retrô e tem você por aqui também.

0: sou seu fã.
1: Massa FM, Amado Batista, eu sou seu fã. 4h20 da madrugada, final de semana tá por aqui. Um ótimo domingo pra você que tá junto com a Massa FM, dia 26 de julho.
2: Massa de cagão, vamos lá.
1: 2026. Domingo tá por aqui. Tá com a gente aí também, obrigado pela tua sintonia, viu? Até às 5 horas da manhã. Vamos lá com o nosso companheiro da Massa. Com a sua mensagem, com seu áudio, com seu texto. Áudios, temos vários aqui. 11-3509-9290. Pra te ouvir, né? Quem é?
3: Bom dia, Diegão. Manda um abraço pra nós aqui, Diegão da Latrans. Eu tô aqui chegando em São Roque, chegando em casa.
1: São Roque, descansando.
3: E o Thiago tá lá saindo de Cascavel pra Maringá.
1: Aí sim.
3: Estamos sintonizados na massa. Um abraço aí, Diego. Bom domingo pra nós.
1: Pra você também, cara. Bom descanso. Deus abençoe. Tamo junto.
4: Eu também tô, Diego, junto com você na Rádio Amassa FM, viu?
1: Tá bem, Zena?
4: Tô aqui ouvindo aqui as enquetes, menino, cada uma, hein?
1: Polêmica, né, Zena?
4: Tô juntinho, é a Zena de Osasco, obrigado. Não tô longe não, bem pertinho de você.
1: Pois é, Zena.
4: Fica com Deus. Que Deus te abençoe, te dê muita força,
1: você
4: viu?
1: Você também, Zena.
4: Tô te ouvindo.
1: Ô, Zena, o tema de hoje, tá falando aqui sobre relacionamento, né? Pessoa se envolver com alguém, se relacionar com alguém, coisa séria, viu? Mas pensando na grana da pessoa, Zena.
2: E meu amigo, beleza?
1: Você acha que você conseguiria, Zena, se relacionar com alguém? Mas não por gostar da pessoa. Sim, pode até gostar, mas do que a pessoa tem. Nada a ver com sentimentos, Zena. Acho que daria certo contigo, Zena? Me conta aqui se você puder, tá bom? Quem é?
5: Fala, Diego Luiz. Bom dia, bom, bom dia, dia, bom dia. É, ô Diego, é, sobre a enquete aí, acaso e casos.
1: Como,
5: né,
1: assim?
5: Eu fui casado com a pessoa por 5 anos e meio. E ela tinha uma condição melhor, condições melhor do que eu.
1: Tinha grana.
5: Então tudo que se fazia era ela quem fazia.
1: Ah, é?
5: Olha, eu fiz isso, eu comprei isso, eu comprei aquilo, comprei um carro porque a gente precisava de um carro. Então era assim.
1: Tá.
5: Então, por fim, ela queria colocar, faltou, ela colocou a coleira em mim.
1: Tá. Ela mandava.
5: Aí não deu certo. E hoje eu sou casado com outra pessoa, inclusive até mais nova do que eu, bem mais nova do que eu.
1: Aí,
5: e ela tem a condição melhor do que eu.
1: Também,
5: também
1: tem.
5: Acho que é a minha sina, né? Mas o pensamento é totalmente diferente.
1: É, como assim?
5: Tudo que a gente vai fazer, somos nós.
1: Divide.
5: Nós
1: ali.
5: Vamos fazer isso.
1: Oh, legal.
5: Chega no início do mês, a gente junta os nossos salários, né? O que a gente, os nossos ganhos.
1: Tudo certinho.
5: Que inclusive ela ganha quase 3 vezes mais do que eu.
1: Rapaz.
5: Mas somos nós.
1: Poxa. E tá dando certo aí, né? Agora tende a dar certo. Que assim seja, é... E amém, né? E amém. Quem é?
6: Boa noite, boa madrugada a todos. Aqui é o Regis Monteiro,
1: aí,
6: motorista
1: Regis?
6: De aplicativo. Estou desde cedo trabalhando e ouvindo Rádio Massa FM.
1: Muito obrigado.
6: O homem, sim, precisa homem ter dinheiro para poder levar a esposa no canto bom, ser feliz,
1: uhum.
6: A namora também, e nunca humilhar nenhuma mulher sua.
1: Claro, não.
6: Mesmo assim, mais. É do lado da mulher. Seguindo nesse ritmo, todos serão felizes. Eu quero ouvir aquela música do Reginaldo Rossi. Hoje eu tô doidão, tô doidão.
2: Tá bom. Valeu, minha cara, Uba. Mais uma vez, um carinho de todos vocês.
7: Olá, Diego. Bom dia. Aqui é o José Carlos da Praia Grande.
1: E aí, José?
7: Sobre a enquete aí, meu amigo, eu vou te falar uma coisa, hein?
1: Diga.
7: Bom, da minha parte, né?
1: Uhum.
7: Nunca gostei desse negócio de dinheiro.
1: Não?
7: Nunca gostei nada de luxo.
1: Ah, tá.
7: Pra namorar com uma pessoa, né? Pra ficar com uma pessoa.
1: Entendi.
7: Por causa de dinheiro.
1: Ah, tá. Agora entendi.
7: E nunca me liguei nisso.
1: Tá.
7: Eu sempre gostei, trabalho desde 8 anos de idade e hoje eu tô com 65. Sempre trabalhei, graças a Deus.
1: Pra garantir o seu.
7: Entendeu? E nunca gostei dessas coisas, não. Interesse negativo. Gosto de mulher guerreira, que nem eu. Do mesmo tipo que eu. Pra nós conquistar, conseguir alguma coisa,
1: juntos,
7: lutando,
1: ali.
7: Trabalhando.
1: Boa.
7: E com pensamento em Deus. Força e saúde, né?
1: Tá certo.
7: Eu penso isso aí. Sempre gostei disso.
1: Tudo bom.
7: Independente de dinheiro, nunca na minha vida pra morar com uma mulher, né? E porque tem dinheiro, com interesse em alguma coisa, ou uma mulher também pra morar comigo, se eu tiver alguma coisa. Não, nunca gostei dessas coisas. Entendeu? O negócio é viver na paz, no amor e no carinho. Isso é o importante do ponto de vista. Tá, entendeu? Bom dia, minha raiva da massa. Sabe, fica na
1: as
7: paz.
1: Palavras, hein? Você também, muito obrigado.
0: Ô Diego, você falou que fazer sem vontade nada. Menino, como que vai fazer sem vontade você dentro de um iate? O que mais você vai ter a vontade de fazer lá num hotel de luxo? A vontade vem. A carcaça, meu querido, vira a melhor pessoa, a coisa mais linda do mundo dentro de um iate, tomando aquela champanhe. Me apaixonei.
1: Não dá não. Não é tão simples assim, não, menina. Não, tem carcaça. Não tem o que fazer. Não tem. Quando não é o seu... É meu ponto de vista, lógico, né? Quando não é o seu perfil, não adianta. Não. É muito visual aqui, ó. Pode ser o que for. Pode estar no iate, hotelzão de luxo. Se não é o perfil, difícil, hein? Ah, mas tem dinheiro. Nossa, difícil. Não vou dizer que dessa água nunca beberei. Lógico, irão. Mas hoje, nesse dia 26, eu digo que não. Hoje não. Amanhã, não sei, né? Não sei. O pensamento muda, né? A gente vai mudando aí ao longo do tempo, ao longo dos dias e tal. Tá? Por enquanto, difícil, mulher. Difícil. Nossa. Um beijo pra você, obrigado. Cadê a Zena? Tudo bem, Zena? Vem cá, Zena.
4: Oi, Diego. É a Zena, eu vou te responder sobre a enquete.
1: Manda, Zena.
4: Diego, vou te falar a verdade. Eu não ficaria com uma pessoa interessado...
1: Na grana?
4: Em tudo. Não ficaria, de jeito nenhum. Diego, eu namorei um rapaz que ele era rico. E namorei 6 meses. Aí eu deixei. Aí a mãe dele falou assim, foi a mim e perguntou por quê. Se eu não gostava do filho dele, do filho dela. Eu falei, não, eu gosto, mas eu gosto um pouquinho, mas não era suficiente pra mim casar com ele.
1: Pra seguir.
4: E ele é muito rico, e eu deixei, Diego.
1: Poxa,
4: não faria isso de jeito nenhum, Diego.
1: Uhum.
4: Eu não ficaria com alguém interessado.
1: Tudo bem, Zé.
4: Tudo que ele tem, sabe? Não, eu acho muito feio.
1: Boa.
4: As pessoas hoje, Diego, acho que não tem amor mais por as pessoas, só casa é, tudo que tem no, é, interessado. Tá, Diego? Tô te ouvindo. Um beijo, fica com Deus.
1: Tá vendo que exemplo? Tá vendo?
8: Mas também
1: tá vendo?
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1: Aí o povo fica falando, não, esse negócio de amor é coisa do passado, não é mesmo? Existem casos e casos, poxa vida.
9: Fala, Diegão, bom dia, tudo bem?
1: Tudo bem, você?
9: Motorista de aplicativo aqui na madrugada, escutando a Massa FM, aqui de Curitiba. Seguinte, o meu comentário,
1: manda,
9: por assim dizer, sobre a enquete de hoje é o seguinte, cara. Sendo bonito, sendo feio, se a pessoa tem dinheiro, cara, é olhou, sorriu, mandioca no bambril.
1: Peraí. Não, calma aí.
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1: Não é assim também, peraí. Ô, Jonathan.

Massa FM, Rio Negro e Solimões, temporal de lágrimas aqui no nosso Companhia da Massa. Até às 5 da manhã com você por aqui pelo WhatsApp da Massa, 11-3509-9290. Com música boa também aqui no final de semana. Roberta Miranda com Maiara e Maraísa. Vá com Deus. Bom domingo, gente. Bom dia. A cada dia.

0: Massa FM, a minha rádio massa. Bora lá fechar nosso Companhia da Massa, gente, pra vocês, bom final de semana, obrigado pra quem apareceu por aqui e vai seguir junto com a massa. Na sequência tem o nosso querido Rafael Moretti por aqui com o nosso Bom Dia Massa. 7 horas da noite, eu tô de volta por aqui, tchau.
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0: Massa FM, bom dia, 4h56. Um ótimo domingo pra todo mundo. Chegando por aqui, Rafael Moretti. A minha também.
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0: A minha rádio é massa e vai começar.

0: ótimo domingo pra todo mundo. Estamos começando então o Bom Dia Massa. E aí, tá acordando agora, tá indo pra casa? Um ótimo domingo pra você. Como é que foi o seu sábado? Tudo certo? Tudo massa também? Domingão, dia 26 de julho de 2026. O mês de julho praticamente se foi. Como passa rápido, né? Hoje é Dia Nacional do Arqueólogo. Bom dia para todos os arqueólogos, então, ouvindo a gente, dia do recepcionista. Você que é recepcionista também, ouvindo a Rádio Massa FM nesse momento, um ótimo dia para você. Dia Mundial de Proteção aos Manguezais. É importante também, né? Ah, e também dia dos avós. Parabéns para todos os avós ouvindo a gente nesse domingão. Quero o seu recado, viu? Mande o seu bom dia a partir de agora aqui no nosso WhatsApp, que é o 11-3509-9290. Anotou aí? 11-3509-9290. Pode também pedir a sua música, a sua canção preferida. Tem algum artista, alguma dupla que você gosta, quer ouvir aqui na Massa FM, no Bom Dia Massa? Manda pra gente aqui, tô esperando. 4h58 agora, 4h58 agora, a gente começa o Bom Dia Massa com essa linda homenagem ao Dia dos Pais.
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Espaço FM, Leandro e Leonardo, voltamos ao ano de 1990. O que você estava fazendo em 1990? São 5:04, bom dia pra você. Chegando agora Almir Sater, o Maria.

Hits FM, Rick Renner. É isso aí, tem que trupicar às vezes, não tem jeito, é coisa da vida. Mas cair não pode não. 5:12, 5:12, ótimo dia pra você. Vem pra cá, Sérgio Rei. Lá fora chove, né? E aqui dentro, pinga em mim. 5:13, ótimo dia pra você. Bom domingo. Man.

Mas FM, Roberto Carlos, amante à moda antiga. Agora são 5h21, ótimo dia pra você, bom domingo. Bora acordar, já tomou o seu cafezinho de hoje? É, deixa eu servir um aqui pra você, ó. Pronto, aquele café caprichado pra acordar daquele jeito. Deixa eu mandar um bom dia pro pessoal que tá mandando mensagens aqui no nosso WhatsApp, 11 3509 9290. Guilherme, ô, fala Guilherme, tudo bem? João Paulo Franco também mandou mensagem pra gente aqui, ótimo dia pra você. O José Souza, fala Roberto Fortunato. O Osni e também a Cida, casalzão ouvindo a gente logo cedinho nesse domingão. O Alexandre Damasceno, fala Alexandre, sempre na sintonia, sempre mandando mensagens pra gente aqui também. E a Janice, mande o seu bom dia, mande aí de que lugar que você está ouvindo a gente. O nosso WhatsApp, que já já eu falo o seu nome aqui no ar. O último julgamento. Milionário e José Rico. Presta atenção nessa letra.

Hits FM, Ataíde Alexandre, hoje casa ou de fora, 5h35. Um ótimo dia pra você, um excelente domingo. Chega pra casa, Zezé de Camargo e Luciano, me leva pra casa.

0: FM, Christian Ralph, Nova York, música de 1989. 1135099290. Muita gente aqui desejando um bom dia nesse domingão. Pessoal já acordou, hein? Pessoal já acordou, tá fazendo aquele cafezinho gostoso, aquele pãozinho com manteiga também, né? Ah, mas tem gente que prefere o café com leite, não é verdade? Meu amigo, ótimo final de semana. Eu também sou massa. É o vovô Josuel. Fala, vovô Josuel. Ótimo dia aí pro senhor, viu? Paula e Maicon, ótimo domingão a todos. Toca uma aí do Renan e Raí, a minha rádio é massa. Valeu, Paula e Maicon. Abração pra vocês aí, um ótimo domingo pra vocês também. Bom final de semana. Olá, bom domingo a todos. Estamos ligadinhos na melhor, na Massa FM. Manda um salve aqui pra nós, é o Edmar. Seu programa é nota 10. Um abração, meu amigo. A minha rádio é massa. Valeu, abração pra todo mundo aí. Valeu, Edmar. Bom dia pra você. Wilson Marquete também. Bom domingo.
1: 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Wilson de Barueri, tô fazendo 62 anos, é o rádio, minha rádio preferida.
0: Oh, parabéns, muitas felicidades aí, muitas comemorações. 62, tá novão, né? Antigamente falavam que quem tinha 62 já tava velho. Mas não, 62 hoje tá novo. Muitos anos pela frente ainda. Você tá fazendo aniversário, quer desejar um feliz aniversário pra alguém? Manda pra gente aqui no nosso WhatsApp. Me telefone mais. Chegando João Mineiro e Marciano nesse bolero envolvente. 5h44, bom dia, 5h44.

0: Massa FM. A minha rádio é Massa, Cleiton e Camargo. Quando um grande amor se faz, aqui no Bom Dia Massa. Teve também Pião Carreira e Zé Paulo, João Mineiro e Marciano, Christian Ralph e muito mais. 5h54 agora. Ótimo domingo pra você.
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0: Massa FM 5h57, bom dia! Vamos embora!
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0: Que seu domingo seja espetacular junto com a sua família!
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0: A minha rádio é Massa! Chega pra cá, Gustavo Lima!
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Massa FM, Vitor Léo, Deus e Eu no Sertão. Teve também o José Augusto, sempre marcando presença aqui na nossa programação, A Minha História. Agora são 6h15, um ótimo dia para você, bom domingo. Vocês viram que o Ministério da Justiça e Segurança Pública afirmou que prepara uma regulamentação para a lei que autorizou o uso de spray de pimenta para mulheres a partir de 18 anos com ferramenta de defesa pessoal. Essa lei começou a valer nessa última sexta-feira, dia 24, e libera a venda e posse dos dispositivos para uso de forma moderada, com finalidade de repetir agressão injusta atual ou iminente. E segundo o Ministério, a regulamentação vai trazer especificações sobre os quais serão os produtos autorizados para o uso pessoal, além de normas para venda, utilização, rastreabilidade e formas de descarte. Importante essa lei, né? 6h16. Chegando agora o mais amado do Brasil. Daqui a pouquinho, às 7 horas da manhã, tem o Massa Retrô. Ótimo dia pra você.

Max FM, Felipe Falcão seguindo seus passos. Antes teve Fagner Deslizes. Chegando agora, Rio Negro e Solimões, Frio da Madrugada. Bom domingo pra você, 6:33.

0: Farmácia FM Rio Negro e Solimões, Frio da Madrugada. Música linda pra você aqui no Bom Dia Massa. Daqui a pouquinho vai ter o Massa Retrô. A partir das 7 horas da manhã, vamos recordar cada canção. Tava vendo aqui, você vai se emocionar, viu? Você vai se emocionar. Vamos destravar muitas memórias do Massa Retrô a partir das 7 horas da manhã. Teve também o Fagner Deslizes, Felipe e Falcão seguindo seus passos. Bom dia, meu amigo Ademir. Tá elogiando aqui a nossa programação, muito obrigado. Bom dia, Mirão Bardella, fazendo aquela caminhada e curtindo a massa. Valeu! Abraço pra todo mundo aí que tá se exercitando logo cedinho, né? Muita gente gosta de fazer aquela caminhada, aquela corrida, logo cedinho. O Daniel também manda um abraço para toda a galera da Panificadora Real Gourmet, Andréia, Sandro, Adriele, Diego, André, Valdirene, Eibi, Rafael, Eliane, Carla, Jean e Leandro. Abração para todo mundo aí sempre, né? Pessoal das panificadoras acordando cedinho para fazer aquele pãozinho que a gente tanto gosta, né? Entre outras delícias que todas as panificadoras têm. Doces maravilhosos, aquele café gostoso. Abração para todo mundo que acorda bem cedinho e trabalha nos restaurantes, padarias e afins. 11-3509-9290.
1: Oi, Rafa, bom dia. Eu também tô juntinho com você na Massa FM. Tô adorando essa programação, essas músicas lindas, maravilhosas. É a Zena e eu também sou Massa FM.
0: Valeu, Zena! Canta pra gente agora, Eduardo Costa, Eu Aposto. Faltando 20 minutinhos para 7 horas da manhã. Essa é a Massa FM. Sempre junto com você. Sua melhor companhia.

0: Mas FM Leonardo Amarvada. 15 minutinhos para 7 horas da manhã. Bom dia.
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0: Hora de ouvir um clássico aqui de Chitãozinho Chororó. Colcha de retalho. Daqui a pouquinho, 7 horas da manhã, tem o Massa Retrô.

0: Minha rádio é massa, Bruno e Marrone, Aline e as paredes azuis. Finalizando o Bom Dia Massa, na sequência tem o Massa Retrô, não sai daí. 6h56.
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0: 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Massa FM, são 7h em ponto. Bom dia! Massa. Tudo certo, tudo massa por aí. Um bom domingo pra você por aqui, Rafael Moretti. Eu tô ouvindo a Massa, eu tô... Tô muito feliz nesse domingão junto com você.
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0: Vai começar o Massa Retrô, está preparado?

dando início à primeira edição do Massa Retrô desse domingão. Vamos destravar memórias. Vamos recordar cada canção a partir de agora. E eu quero a sua participação aqui comigo, tá bom? No 11-3509-9290, tem alguma música que marcou a sua vida? Aquela música que quando você ouve, você... que te lembra algum momento muito especial da sua vida? Conta pra gente aqui no nosso WhatsApp, tô esperando. 11-3509-9290, dando início ao nosso Massa Retrô. Com nada mais, nada menos... que os Gargantas de Ouro do Brasil.

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0: Márcia FM, João Bosco e Vinícius Girassol. Agora são 7h13, ótimo dia pra você. Bom domingo. Já pediu a sua música? Mandou seu alô aqui no nosso WhatsApp 11 3509-9290.
1: Bom dia, Massa Retrô. Aqui é o Fraga, escutando vocês aí através do aplicativo, desde aqui de Valladolid, na Espanha.
0: Opa!
1: Com direção a Burgos. Valeu, Massa. Minha rádio é Massa. Um abraço. Bom domingo pra todos que tá em sintonia.
0: Bom domingo pra você também, meu amigo. Você ainda não tem o nosso aplicativo aí, né, no seu celular? Pode baixar agora mesmo e ouvir a gente igual esse nosso amigo dirigindo aí pelas estradas da Espanha, em Valladolid, é isso? Pode baixar o nosso aplicativo, se você estiver aí em outra região, ouve a gente com som de qualidade, baixe agora mesmo, procura lá na sua loja de aplicativos do seu celular, Massa FM, e pronto, ó que coisa boa! Chegando agora, a Thaís de Alexandre, lembra dessa? Esse é o Massa Retrô, recordando as melhores canções. 7h14.

0: Massa FM, Zé Henrique e Gabriel. Dupla sertaneja formada em 1996, em Caldas Novas, Goiás, pelos amigos João Rodrigues da Silva e Odailton Chagas Alves. Dupla tem 9 álbuns e 3 CDs gravados em 22 anos de carreira. 727, estamos recordando aqui no...
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0: Nada mais, nada menos que Mato Grosso e Matias. Imã.

0: Morada FM, Jorge Mateus, Tempo ao Tempo, essa música é de 2010. Tem noção que já passou 16 anos que essa música foi lançada? Parece que foi ontem.
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0: E essa daqui do Zezé de Camargo e Luciano, Salva Meu Coração. Essa fazia tempo que você não ouvia. Aumenta o volume aí. Esse é o Massa Retrô. A partir das 8 horas da manhã tem o Toca Tudo, a sua música aqui na nossa programação. 7h35, bom domingo, bora acordar, bora acordar.

0: Massa FM, Luan Santana, Sinais, 7h48 e continua.
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0: Momento de recordarmos aqui no Massa Retrô do Gilberto e do Gilmar. Nós não vimos.

0: melhor aceitar, né? Não tem jeito. São 7h54 agora, finalizando a primeira edição do Massa Retrô desse domingão. Gente, na sequência tem o Toca Tudo. Então eu quero a partir de agora que você mande o seu pedido musical aqui no nosso WhatsApp, que é o 11-3509-9290. 11-3509-9290. Quero saber que música que marcou a sua vida. Me conta que já já a gente toca essa música pra você. 7h55 agora.
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6: Massa FM, são 7:57. Gente, tudo bem? Tudo massa por aí? Vai começar o Toca Tudo, programa feito por você, ouvinte massa.

0: 11-3509-9290 para você fazer o seu pedido a partir de agora. Minha rádio é massa.
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3: Toca Raça Negra.
2: Massa FM, toca Marília Mendonça. Um beijo.
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0: Começando então, a partir de agora, o nosso Toca Tudo, o programa feito por você, ouvinte massa. Você pede a sua música aqui no 11-3509-9290. Que música que marcou a sua vida? Tem uma música especial que quando você ouve, te leva pra uma memória muito bacana da sua vida, muito especial. O nascimento de um filho, um casamento, uma conquista que você teve no trabalho. Me conta aqui no WhatsApp. Pra você que manda mensagem, você concorre ali pertinho no meio-dia, no finalzinho do Toca Tudo, a uma Air Fryer. Você tem uma aí na sua casa, na sua cozinha. Se você não tem, é o momento de você mandar mensagem pra gente e concorrer. Você vai preparar as suas receitas favoritas de uma forma rápida, prática, sem óleo e super saudável. 7h59. A gente começa o Toca Tudo com o Marciano. Esse clássico, uma das músicas mais pedidas nos botecos, nos bares, nos karaokês do nosso Brasil. Boate Azul!

0: esse pedaço
1: aqui. Márcia FM, Simone Mendes, Saudade Proibida, 8:05.
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0: Márcia FM, Henrique e Juliano, essa machuca, né? Vento cancelado, 8:12.
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0: Chegando agora o nosso primeiro pedido musical, você pode pedir o seu, que música marcou a sua vida, me conta aqui no nosso WhatsApp para você concorrer a uma maravilhosa Air Fryer no final do programa.
2: Oi, bom dia, Rafael.
0: Bom dia.
2: Eu queria pedir a música Deu Medo, do Leandro Leonardo. Marcou muito a minha vida. Eu amo essa música.
0: Que bacana. Vamos recordar então. Leandro e Leonardo, Deu Medo. Qual que é o seu medo?

Márcia FM, João Neto e Frederico. Saudade do caramba aqui no Toca Tudo nesse domingão. 8h22 agora. Lembrando que você fazendo o seu pedido musical aqui no nosso WhatsApp, você concorre no final do programa a uma Air Fryer. Para você preparar as suas receitas favoritas de uma forma muito mais saudável, sem óleo, a sua família agradece com certeza. Então, que música que marcou a sua vida? Me conta aqui no nosso WhatsApp 11-3509-9290 que já eu coloco o seu recado no ar. E essa daqui, ó. Edson Hudson. Clássico de trio Parada Dura. As andorinhas 8h23, bom dia.

0: Mas FM, Israel e Rodolfo com Jorge Matheus, perdoou nada. Antes teve Chitãozinho, Chororó, pura emoção aqui no Toca Tudo 8:34.
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0: Bruno e Marrone.

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0: Massa FM, Bruno e Marrone, já não sei mais nada, aquilo toca tudo. 8h38.
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0: Mais um pedido musical chegando aqui no nosso WhatsApp. Você já fez o show? Que música que marcou a sua vida? E me conta o porquê que ela marcou a sua vida. Algum acontecimento especial para você concorrer a uma air fryer, a fritadeira elétrica que tá todo mundo querendo. Vamos lá então dar um bom dia. Olá.
2: Bom dia, toca tudo. Toca para mim uma música de Jaine, Mississippi.
0: Opa, Jaine, Mississippi. Essa fez muito sucesso na década de 90, né? Uma regravação da banda holandesa Pussycat.

Márcia FM, Gustavo Lima, Nilu, 8h46, chega pra cá, Baitaca! É a sua sanfona, mas conhecida como gaita também. Essa história do Tico Louco aí, conta pra gente.

0: Massa FM, a minha rádio é massa. Gine Geno com Rick Renner, Coração Cigano, animando, agitando a sua manhãzinha de domingo aqui no Toca Tudo. Vou ficando por aqui, mas ali pertinho no meio-dia, todo mundo que mandar mensagem, fizer aí o seu pedido musical, interagir aqui com a gente no nosso WhatsApp, vai concorrer a Air Fryer, para você preparar as suas receitas favoritas de uma forma rápida, prática, sem óleo e super saudável aqui no Toca Tudo. Agora 8h55, já já tem o Xande Avião e o Henrique Juliano.
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8: Massa FM, bom dia pra você, 8:58.

prazer, eu sou o Naldinho, delícia de domingo. A minha rádio é massa. Tudo beleza? Tudo legal? Tudo pronto e preparado, gente? Sequência do nosso Toca Tudo, hein? Claro que você vai continuar mandando a sua mensagem, vai participar com a gente. Bora lá que tá liberado, hein? WhatsApp da Massa 11-3509-9290. Domingão, dia 26 de julho. Tá valendo uma Air Fryer de presente. Caramba! Air Fryer de presente. Para preparar as suas receitas favoritas de forma rápida, prática, sem óleo. Sabe aquela receita super saudável? Bora concorrer a Air Fryer.

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1: Bora que eu quero te ouvir, hein? Quero te ouvir nesse domingão. Já mandou a sua mensagem? 11-3509-9290. 11-3509-9290. Me conta aí como está o seu domingo. Vem participar do Toca Tudo, hein? Zeleide. Ô, Zeleide, cadê você, menina?
2: Dia Massa FM, meu nome é Zeleide. Sim. Gostaria de ouvir Maurício e Mauri, Paixão ou Loucura. Desejo a todos vocês um abençoado domingo. A minha rádio é muito massa. Obrigada pela companhia.
1: Zeleide, tá aqui no coração da gente, tá? Maurício e Mauri.

0: Você vive a minha rádio, é massa. Milionário José Rico, sonhei com você.
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0: Agora tem Quentinhas da Massa. Mas antes, eu quero mandar um beijo pra Fernanda Machado. Fernanda, muito obrigado pelo carinho, muito obrigado pelas palavras. Tá ligadinha e tá curtindo aqui o Toca Tudo, que legal. Beijo pra você, Fer. Muito obrigado pela participação. Quem mais, hein? Ana Gabriel da Silva também tá curtindo Toca Tudo. Ana, beijo pra você. Excelente domingo. E lembrando, a Ana e a Fernanda, as duas. E você que manda sua mensagem também, tá todo mundo concorrendo a Air Fryer. Bora mandar sua mensagem, mensagem de texto, pode mandar o seu áudio também. Agora preste atenção, hein? Vamos falar do Marcelo Sangalo. Aí você pergunta, quem é o Marcelo Sangalo na ordem do dia? Gente, é o filho da Ivete Sangalo com o Daniel Cade. É o seguinte, eu vou explicar tintim por tintim. Você chegou a ver a foto do Marcelo Sangalo, de 16 anos, todo musculoso? Então, ele tá tão grande na foto, mas tão grande, que todo mundo já começou a associar o shape à utilização de bomba. Não é possível. Só que o pai dele, o Daniel Cade, gente, ele é nutricionista e super a favor da vida saudável. Então, os seguidores foram lá no perfil do Daniel perguntar se o Marcelo estava usando o anabolizantes, porque ele tá muito grande, mas muito grande. Você não vai acreditar. Você não vai acreditar o que eu descobri.
2: Ai, meu Deus do céu.
0: O que eu descobri? E todo mundo, né? Era IA. Você acredita? IA. O Daniel se divertiu dizendo que Marcelo fez a foto na inteligência artificial e tirou sarro dos fãs que acreditaram na brincadeira. Olha só.
3: Você tá falando sério, filho?
0: Seríssimo. Seríssimo. IA. Inteligência artificial. 16 anos, enorme. Aí todo mundo falou. É anabolizante, só pode ser, mas não. Apenas uma brincadeira. Tá aí tudo explicadinho então, hein?
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7: Massa FM, bom dia, 9:29.

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0: Massa FM, bom dia pra você!
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0: E aí, já mandou a sua mensagem pra cá? Ainda não, hein? Ai, ai, ai, ai, ai, ai, ai, ai, ai, ai! Tô procurando você aqui no WhatsApp da Massa. 11-3509-9290. Maria Tecla.
2: Bom dia, Rádio
0: Oi,
2: Massa.
0: Bom dia.
2: Eu sou a Maria Tecla.
0: Diga lá.
2: Um ótimo domingo pra vocês.
0: Igualmente,
2: eu gostaria
0: menina.
2: De ouvir a música do Zezé Camargo e Luciano,
0: Sim.
2: Cara ou Coroa.
0: Tá.
2: Beijo, minha Rádio Massa.
0: Beijo, menina. Domingo maravilhoso pra você, Maria Tecla. Muito obrigado pela sua participação, tá? Bora curtir Zezé de Camargo e Luciano aqui no Toca Tudo.

0: Hits FM, a minha rádio é massa. Tá aí Christian e Cristiano, bilionário. Gente, que legal estar com você nesse domingo. Tá tudo bem aí? Tá tudo legal com você, hein? Já tô sentindo o cheirinho de churrasco. Deve ser produção churrasco do gaúcho, só pode ser, hein?
1: Coisa gostosa,
0: hein? Eita, coisa gostosa. Quem mandou mensagem? A Elaine Franco. Ela pediu para mandar um abraço para todos do Churrasco do Gaúcho. E aí, gente, tudo bem com vocês? Muito obrigado pela sintonia. Todo mundo curtindo, todo mundo acompanhando o nosso domingão. Legal demais, hein? Olha quem acabou de acordar, Maria Maciel! Maria Maciel, beijo para você, menina. Obrigado aí pela participação. Quem mais, hein? Isaura Correia, tá ligada com a gente, Isaura. Como é que você tá? Tá tudo bem? Tá tudo legal? Então tá bom, hein? Olha, você pode mandar sua mensagem também. Ei, libera aí o WhatsApp. 11-3509-9290, tá valendo presente. Eu tô imaginando você preparando aquela receita saudável na Air Fryer. Tem Air Fryer de presente. Pra concorrer, só mandar mensagem.
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0: Posse FM toca tudo com Bruno e Marrone, primeiros erros.
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0: Bora te atender aqui no WhatsApp da Massa, 11-3509-9290. Produção, já passou das 10h16 agora. E a galera ainda não mandou mensagem, tem gente que ainda não mandou mensagem. Quero nem saber. Vou jogar água na turma pra pular da cama.
2: Ah, meu, você não vai fazer isso agora, né?
0: Agora. Agora. Vou jogar água na turma pra turma mandar mensagem. Tá valendo o air fryer. Pula da cama, água nele. Joga água neles aí. Bora pular da cama, meu povo. Manda mensagem pra cá, hein? Arruma um tempinho, só um tempinho, manda sua mensagem, 11-3509-9290. No final do Toca Tudo tem Air Fryer pra você preparar aquela receita saudável. Acordei a Isolene, é? A água acertou nela, é? Ah, Isolene, chega mais, meu anjo, bom dia.
3: Bom dia, Márcio.
0: Bom dia.
3: Eu sou a Isolene Mota. Gostaria de ouvir a música Mato Grosso Matias,
0: sim.
3: Enquanto o sol brilhar. A
0: tá
3: minha
0: bom.
3: Rádio é massa.
0: Beijo, Isolene. Quer que uma aguinha não faz, hein?

0: Massa FM, minha rádio é massa. Luan Santana, Chuva de Arroz. Para você que tá chegando agora, para participar do Toca Tudo, é só mandar mensagem. Manda mensagem de texto, manda seu áudio também, nome completo, tá bom, gente? Boa sorte, hein? Para você que já mandou, cruza os dedinhos aí, boa sorte para todo mundo, tá valendo Air Fryer de presente. Gente, pensa numa Air Fryer e vai facilitar a sua vida, com certeza. Claro que vai facilitar o seu dia a dia, não é? Sabe aquela receita saudável, não vai precisar colocar óleo? Eita, essa rádio pensa em tudo, hein? A Massa FM pensa em tudo pra te fazer feliz. Vamos aproveitar pra mandar beijo. Agora você pensa que eu não fico procurando você no WhatsApp da Massa? Ah, procuro sim. Procuro sim. Já encontrei a Maria do Carmo Andrade Silva. Tudo bem com você, Maria do Carmo? Domingo lindo, maravilhoso pra você. Muito obrigado pela sua participação. Olha quem pintou por aqui. Ana Paula Dias. Oi, Ana, tudo bem? Filhão Miguel, que legal, hein? Ana Paula Dias, filho Miguel, obrigado aí pelo carinho de vocês e pela sintonia, hein? É a Massa FM, gente, a Massa FM é a rádio que te acompanha em todos os lugares. E é claro que é uma delícia fazer parte do seu domingo, tá? Daqui a pouquinho tem resultado, tem Air Fryer.
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0: Massa FM, a minha rádio é Massa, Kleber e Cauã, gente. É, mil adjetivos pra você que tá ligado com a gente. Tudo bem aí? Ótimo domingo, muito obrigado aí pelo carinho, pela sua participação. Galera mandando mensagem pra cá, que legal. Tá faltando você ainda, hein? Tô te procurando aqui no WhatsApp da Massa pra você participar com a gente. Concorrer a Air Fryer no final do Toca Tudo. O que é que tem que fazer? Tem que mandar mensagem. É isso aí, mandar mensagem e participar com a gente, tá bom? Isaura Fernandes, tá tudo bem? Tá pedindo aqui Rick Renner. Isaura, beijoca, menina. Obrigado aí pela participação, tá ligada com a gente. Que bom, hein? Que bom saber que você tá ouvindo. A Janete Cecília Maia. Encontrei também a Janete por aqui, ó. Mandou a mensagem dela. Tá curtindo nesse domingão. O que é que você tá fazendo, hein? Tá em casa de boa? Tem gente que tá fazendo faxina. Tem a galera que tá trabalhando aí. Trabalhando fora de casa, trabalhando em casa. Tem gente dando aquela geral. Galera que tá trabalhando, galera que tá de boa, galera que tá pensando aí nos preparativos para o almoço, quem vai almoçar fora? Conta pra mim, tintim por tintim, vai.
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0: 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Toca tudo, 11:12.
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0: CPM, bom dia, 11:19, gente, é o Toca Tudo.
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0: Hora que eu vou te atender, hein? Pra você que ainda não mandou a sua mensagem, gente, 11:19 já. O tempo tá voando e você ainda não participou do nosso Toca Tudo. Tô aqui convidando você para mandar sua mensagem, para pedir a sua música. Pode ser mensagem de texto? Pode ser áudio? Pode também. E você concorre Air Fryer. Chegando a hora, já tem resultado no final do Toca Tudo, Elismar.
2: Bom dia, Márcio.
0: Bom
2: eu
0: dia.
2: Eu sou o Elismar de Oliveira.
0: Diga
2: eu
0: lá.
2: Quero ouvir a música Filho Adotivo, do Sérgio Reis.
0: Sim.
2: E coloca nesse sorteio da Ifrai.
0: Tá bom.
2: Minha rádio é Márcio.
0: Legal. Elismar tá com a gente. Tá curtindo Toca Tudo.

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0: Gente, uma ótima manhã de domingo, hein? Domingo é todo nosso. Por aqui é o Toca Tudo e você participando com a gente, a sua participação é muito importante. Para você que não mandou a sua mensagem ainda, por favor, manda o seu recado pra gente. No final do Toca Tudo, tem Air Fryer de presente. Essa rádio pensa em tudo para te fazer feliz, hein? Já pensou uma Air Fryer? Pensa comigo, vai facilitar o seu dia a dia. Você vai preparar suas receitas favoritas de forma rápida, prática. Não vai precisar colocar óleo. Receita super saudável. É ou não é, hein? Agora, para concorrer, tem que mandar mensagem. Não tem outro jeito, né? Tem que mandar mensagem. 11-3509-9290. Oi, gente. Deixa eu aproveitar para mandar um beijo para todos os avós. Hoje é o dia dos avós. Beijo para todo mundo aí, para todos os avós, hein? Bora, Eusinete!
2: Bom dia, Rádio Massa, Eusinete. Tô aqui ligadinha, fazendo meu almoço, curtindo a massa.
0: Delícia!
2: Toca aí uma música de Henrique Juliano. E coloca no sorteio da Fry,
0: tá? Bom, fechou.
2: Okay, um abraço, tá também, Rádio Massa.
0: Fechou. Beijo, menina.
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0: FM, a minha rádio é massa. Rio Negro e São Limões, esperando na janela. Seguinte, a espera acabou, porque agora tem resultado. A gente coloca um ponto final em mais uma edição do nosso Toca Tudo e tá na hora de entregar presente, hein? Pra você que participou com a gente, mandou a sua mensagem, tá concorrendo o Air Fryer. Resultado tá aqui, final do telefone 8187. E quem acaba de levar é o Marcelo Firmino da Silva. Marcelo Firmino da Silva acaba de ganhar esse presentaço da massa Air Fryer. Marcelão, seguinte, hein? A nossa produção vai entrar em contato com você, tá bom? Agendando dia e horário, combinado?
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começar o nosso batidão. Bota pra torar. Ótimo domingo pra você que se liga com a gente em casa, no trabalho, no trânsito, aonde quer que você esteja. Gente, aquele abraço gostoso pra você, tá bom? Combinado? Fechado? Caixa de som Bazuca. Meu Deus do céu, olha, som de qualidade, potência, conexão Bluetooth e bateria duradoura. Agora, para concorrer, tem que mandar mensagem, né, produção? 11 3509 9290.

0: CPM, ótima tarde pra você, Israel e Rodolfo, Mari Fernandes, seu brilho sumiu, avisa pra todo mundo. Avisa pra todo mundo que tem batidão, batidão na Massa FM. Ó, avisa o Bill, fim do Bill.
1: Oi, bora, fim do Bill.
0: Avisaram a Marinette, a ela tá sabendo que tem batidão. Bora, Marinette.
2: Boa tarde, Naldinho.
0: Oi, linda.
2: Estou aqui ligadinha nessa rádio massa.
0: Sensacional.
2: Ligadinha no batidão.
0: Bora, menina, bora,
2: quero
0: menina.
2: Concorrer os
0: bora,
2: prêmios
0: menina,
2: aí.
0: Bora,
2: sou
0: menina.
2: A Marinette, Diniz.
0: Tá bom.
2: Só música boa,
0: é
2: na massa.
0: Só modão.
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0: Ei! Com respeito, produção. Com respeito. Bora lá com o nosso batidão pra fazer o clima desse domingão. Sua mensagem pra cá, tá bom? 11-3509-9290 tem presentaço pra você. Que isso, hein? Essa caixa de som aqui, bazuca. Gente, que som, hein? Que potência. Conexão Bluetooth e bateria duradoura. Quem é que tá de olho nela, hein? Paulo César, aquele abraço pra você, a esposa Lucília em casa, curtindo a gente, legal. Valeu, Paulo César, Lucília, muito obrigado pelo carinho, hein? Cadê a Fabiane Menezes? Também tá ligada com a gente, é todo mundo no batidão.
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0: Morse FM com Batidão, Maiara e Maraíza. Bora mandar sua mensagem. 11-3509-9290. Que legal ter você com a gente, hein? Gente, a Morse FM é a trilha sonora do domingo da Nilda. Nilda, cadê você, minha linda?
1: Tô ligadinha aqui no Batidão.
0: Beleza.
1: Tô guardando essa caixinha de som.
0: É.
1: Quer ganhar. Fazendo almoço aqui, ouvindo a massa, tudo
0: sensacional.
1: De bom.
0: Sensacional. Nilda. Beijo. Cadê você no Batidão? Bora mandar mensagem.

0: Massa FM, a minha rádio é massa. Gabriel Valim, Piradinha. É o nosso batidão, legal demais, hein? E aí, tá tudo bem com você? Tá tudo legal? Tá tudo massa? Seja bem-vindo, seja bem-vinda ao nosso batidão pra sacudir. Como está o bambu no batidão?
1: O bambu tá ganhando.
0: Eita, nós! Bora mandar sua mensagem, tá bom? Olha, pra você que participa com a gente, tá valendo caixa de som bazuca. Gente, o resultado é hoje. Resultado é hoje, no final do batidão. Agora, pra concorrer, tem que mandar mensagem. Não estou te vendo no WhatsApp da massa. Impressionante que você ainda não mandou mensagem. Júnior César mandou mensagem. Júnior, aquele abraço, muito obrigado pela sintonia aqui no batidão. Hilda Chaves também tá ligada com a gente. Hilda! Beijo, menina. Quem mais tá por aqui, gente? Natalina Santos. Oi, Natalina. Ela também tá curtindo o batidão. Cadê você?
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0: Mix FM, Matheus e Cauã, te assumir pro Brasil. Olha, pra você que tá chegando agora no Batidão, tá valendo caixa de som bazuca.
1: Você tá falando sério?
0: Seríssimo. Olha que som, que potência, conexão, Bluetooth, olha, bateria duradoura. E você, já mandou a sua mensagem? Ondina mandou.
2: Boa tarde.
0: Oi.
2: Tô aqui, dono da massa.
0: Tudo bom, menina?
2: Ondina. Tô aqui ligadinha na massa desde as 6h30 da manhã.
0: Que beleza.
2: Gostaria de participar do sorteio.
0: Bora
2: e
0: lá.
2: Oferecer esta ótima tarde de domingo para todos os ouvintes, para todos os meus familiares e amigos.
0: Tá bom.
2: Especialmente a todos vocês aí da rádio. Um ótimo trabalho a todos. Fiquem com Deus. Minha rádio é massa. Beijo,
0: menina!

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1: Roberto.
0: Ai, mamãe. Bora mandar sua mensagem pra cá, hein? Roberta Miranda, perigosa e linda. Gente, eu coloquei essa caixa pra funcionar aqui, hein? Caixa de som bazuca. Sensacional! Olha que som, que potência. Conexão Bluetooth e bateria duradoura. Se você quer concorrer, tem que mandar mensagem, não tem outro jeito, não. Todo mundo que manda mensagem concorre, tá? Pode ser mensagem de texto, pode ser seu áudio. Fique à vontade para mandar, hein? Vou desfilando aqui no WhatsApp da massa. Michele Ramalho, beijo. Marlene Aparecida de Faria Gonçalves, já encontrei aqui também. Vitória Donadoni, Renata Ferreira de Souza. Tá todo mundo curtindo o batidão.
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0: Márcio Kimi com Ana Castela Pipoco. Pode se preparar, hein? Gente, a última chamada. Ai, ai, ai, ai, ai, ai, ai, cadê você que ainda não mandou mensagem, hein? 11-3509-9290. Pra você que tá ligado no nosso batidão, tá valendo caixa de som bazuca. Sensacional! Simplesmente sensacional esse presente, hein? Olha som, potência e que som, hein? Que potência. Conexão Bluetooth e também bateria duradoura. Sensacional, gente, sensacional. Vale a pena você mandar sua mensagem. Tô esperando você, hein? Daqui a pouquinho o final do batidão tem resultado. Cadê o Rian, hein? Cadê o Rian? Rian tá preparando almoço? Ô, Rian, para um bocadinho aí, para um bocadinho aí.
1: Tarde, meu nome tarde. É Rian. E tô curtindo o batidão enquanto faço almoço de diga domingo. Quero lá mandar um beijo pra minha mãe, que puxa a massa todo dia.
0: Nome da mãe.
1: E concorrer a essa caixa de som.
0: Tá
1: valeu.
0: Bom, tá bom, Rian. Faltou o nome da mãe. Faltou também, ah, faltou a foto do rango, eu quero ver o rango.
2: Peraí, você não tem vergonha disso?
0: Ei, eu quero ver o rango dele.

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Henrique Diego Malbec, pra gente fechar o batidão de hoje. Que batidão sensacional, hein? Eu curti de montão, espero que você tenha curtido também. Bora lá que tem resultado. Pra você que mandou a sua mensagem, caixa de som Bazuca. Todo mundo quer som, potência, conexão Bluetooth e bateria duradoura. Atenção, hein? Final do telefone 3455, Joelson Figueiredo. É isso aí, Joelson Figueiredo acaba de ganhar caixa de som Bazuca. A massa vai entrar em contato com você, tá bom, Joelson? Gente, beijo, beijo pra todo mundo. Obrigado pelo carinho. E na sequência tem ele, o nosso querido

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8: Eu sou o Danilo Quixaba e tô tocando a bola que o Naldinho me passou. Ao vivo pra todo o Brasil, a minha rádio é massa! Sim, gente, 26 de julho de 2026, eu tô falando porque tem gente que acordou agora, hein? Vamos lá! É um domingão pra aproveitar! A gente tocando música, esperando seus áudios em 11-3509-9290!

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existe uma teoria que se chama 90-10, onde uma pessoa tem 90% daquilo que você procura em alguém, só que você foca naqueles 10% que falta. Aí você sai pra rua, se aventura, e realmente você encontra aqueles 10%, mas não se deu conta que perdeu os 90%.

Os Mais FM. Duas da tarde, 11 minutos. Ainda não tinha escutado essa. E Vitor e Léo, você gosta?

0: Classe FM com Chitãozinho e Chororó. Somos assim. A história do sertanejo e as emoções que a gente sente ouvindo belas canções. Eu tô com você no final de semana aqui da Massa, no domingo, feliz da vida conversando contigo em 11-3509-9290, falando bem pouquinho pra não encher o saco.
1: Boa tarde, Danilo Quixaba, aqui é o Donizete, passando aqui pra desejar a todos um domingo especial aí, certo? A todos nós, é um domingo abençoado.
0: Maravilha.
1: E toca uma música pra nós do Bruno Marrone,
0: tá
1: aí, beleza? Te
0: muito
1: sigo
0: bem.
1: Lá também no TikTok.
0: Opa!
1: Lá, me segue lá também, beleza? É nóis, tamo junto, valeu.
0: Obrigado, Donizete, pela gentileza, pelo carinho, né? E pelas coisas boas que você tem sempre mandado aqui pra gente. Agora, o negócio que você me pediu, um negócio ruim, cara, que é seguir homem. Eu não gosto de seguir macho de volta. Mas tudo bem, se é amigo da gente, tem problema nenhum não. Eu vou tentar buscar o seu perfil e manter essa amizade cada vez mais próxima, tá bom? Obrigado, Donizete! Ótimo domingo pra você também!
2: Boa tarde, Rádio Massa.
0: Boa tarde.
2: Paulo Roberto, só musicão massa, em luxo do luxo. Valeu!
0: Valeu, Paulo. É impressão minha ou você tá macio, hein? Tá sereno? Tá faceiro? Participa em 11-3509-9290.

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2: Massa FM 12:41. Daqui a pouco eu coloco seus áudios, hein? Depois dessa canção, pra todo mundo ficar meloso, romântico e num clima especial. Daqui a pouco sua participação, hein?

0: Aliança FM, Edson Hudson, amor demais. Demais mesmo, ter você por aqui. Olá, boa tarde, Danilo Quixaba ao vivo, cadê você?
1: Bora. Boa tarde, aqui é o Paulo César, Aparecido Carvalho, Corintiano, Tancredo Neves, Guarapuava, Brasil. Estamos na escuta aqui com a rádio melhor de a Massa FM. Um abraço, é o Corintiano mais famoso dele. Tchau, obrigado, me coloca sorteio.
0: Valeu, meu amigão, será que você já foi em Itaquera ver alguma vez o Coringão, hein? Mas Corintiano no Paraná eu nunca tinha visto, porque aí tem também dois times, não é? Mas valeu, meu velho, também sou corintiano, só que além de corintiano, devoto de São Jorge.
2: Boa tarde, Rádio Massa.
0: Boa tarde.
2: Toca Cristi Ralph, Nova Oi? York. Nossa Rádio Massa. Josias e Cristiúma, Santa Catarina.
0: Ótima pedida, essa aí é boa pra tocar mais tarde no Massa Retrô.

0: Massa FM, a minha rádio é massa. Kiko, Leandro e Bruno KLB. Ela não está aqui. Que bela lembrança, hein? O melhor dos anos 2000. A gente volta já.
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2: Massa FM, 2h58. Tudo de bom pra você. De semana, mas... Alegria e músicas no ar. De semana. Eu e você juntos nessa. Danilo Quixaba ao vivo, a minha rádio é massa, a música continua. Um clássico de Leandro e Leonardo.

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2: Massa FM 3 e 4, a grande saudade de Marília Mendonça.

0: Massa FM, M Rádio Massa, Jean Giovanni, eu busco uma estrela, bela lembrança, e você é por aqui. Olá, Danilo Quixaba, olá, equipe da Massa FM, ela quer pedir Marcos e Belucci, tá certo, olá, boa tarde, aqui quem fala é a Juliana. Parece uma música pra minha mãe, a Carmen de Santo Anastácio. Abraço e ótimo dia pra você também, minha querida. Boa tarde, Danilo Quixaba, minha rádio é massa. Ela gosta de Bete Guzzo, a chama da paixão, é. É produto nosso, hein? E se tiver promoção, me coloca aí. Feliz tarde de domingo. Abraço, abraço, minha querida. Na verdade, é um parceiro, Marcelo Guerra. Fala, Marcelo Guerra. Abraço pra você, ótimo domingo. Muito obrigado, viu, pela atenção e por estar com a gente.
1: Alô, Danilo. E aí, tudo bem?
0: Fala, Fabinho, chefe.
1: Júnior.
0: Fala, Fabinho. Aplicativo.
1: Dando calona pra massa, FM,
0: boa,
1: pra
0: obrigado.
1: Toda a região metropolitana.
0: Conta.
1: Sabe por quê, Danilo?
0: Ei.
1: A minha rádio é massa!
0: Boa, amigão!
1: Um especial pro Marquinhos, também pro Denis, a galera que curte, o Marlon também, tá bom?
0: Uh-huh.
1: O Marlon também tá na escuta. A galera aí, os motoristas aplicativo aqui de Curitiba, toda a galera da Insanos Drive, um abraço especial pra você. Tamo junto! A minha rádio é massa! Fabinho Júnior.
0: Obrigado, Fabinho. Falou bonito, falou grosso, meu velho. Salve pra você, pra todos os motoristas de aplicativo, 99, toda a galera que tá aí trabalhando e acompanhando a gente. Valeu mesmo?
2: Bom dia, aqui é a Rosângela Brando, vai pra Nautos, de Rolim de Moura, Rondônia.
0: Diga, meu amor.
2: Vai participar aí do sorteio da massa.
0: Certo, doida pelos prêmios, eu tô só observando.
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0: Massa FM com Matheus e Cauã. Decide aí. São 3:42.
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0: FM com Paulo Fernandes Sensações. Nossa, que voz suave, né? Paulo Fernandes é o canto da sereia. Sabe da Odisseia? Tem o canto da sereia lá que o cara fica amarrado, fica gritando, se debatendo. É o canto da Paulo Fernandes. E se abrir o olho também vem coisa boa, tenho certeza. Tá vendo? Levantei tua bola, Paula. O povo fala na Massa FM, Danilo Quixaba tá aqui ao vivo. Quero dar boa tarde pra você e desejar um ótimo domingo.
1: Boa tarde, Quixaba. Oi. Tudo certo? Milton, todas as rodovias do Paraná levando a massa por aplicativo.
0: Obrigado,
1: toca
0: amigo.
1: Pra mim aí a dona do meu destino, Leonardo.
0: Boa.
1: Só pra curtir nesses estradão.
0: Se eu puder, eu coloco pra você, tá bom? Mas é interessante como o rádio pela internet também é uma realidade, porque a gente quer se sentir acompanhado. Temos mil opções, mas a diferença de ter alguém conversando com a gente ao vivo é substantiva, é gigante. É sempre bom estar acompanhado e o bom e o rádio faz isso muito bem. Olá, Danilo Quixaba, sou o Mário. Obrigado, Mário. Um abraço pra você. Olá, Danilo, tô aqui. É o Wagner Soares. Muito bem, Wagner. Um abraço pra você, meu querido. Ele é louco por Zezé de Camargo e Luciano. Ah, deixa eu mandar um abraço pro meu querido amigo Vitor Brienzo. É um jovem que adora rádio, adora comunicação, sempre grava vídeos pra internet, faz lives. Obrigado, Vitor Brienzo. Um abraço pra você, pra sua família inteira, tá bom? Que adora o nosso trabalho, tá bom? Grato mesmo.
2: Boa tarde, Rádio Mário.
0: Oi.
2: Hein? A melhor raia do Brasil.
0: Obrigado,
2: muito
0: amigo.
2: Obrigado. Aqui fala é o Pico Pico do Jardim.
0: É, Pico Pico.
2: Parabéns pela sua rádio, é linda, maravilhosa.

0: Massa FM, a minha rádio é massa, com Léo Magalhães e Fogo e Paixão. Uma música incrível da época do Vando, que continua fazendo muito sucesso com todo o merecimento, porque é linda, porque anima a nossa vida. Já já eu volto.
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0: Massa FM, 4 da tarde, 1 minuto. 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
0: Cheio de alegria no coração, tô ao vivo. Me chamo Danilo Quixaba e a minha rádio é massa.

0: e você curtindo muito. Uma música atrás da outra pra aproveitar. Eu quero você nessa, hein? Pra ir e voltar sem problema.
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0: Acho que tá explicado o suficiente, não é? Vamos curtir música sem interrupções.

0: Massa FM, Kleber e Cauã com Mil Adjetivos. Essa aí foi gravada na resenha da Fazenda, hein?
1: Perfeita.
0: O clipe é legal, mas ouvir no rádio tem outra sensação. Deixa eu mandar um abraço pro Desidério, que mandou mensagem pra gente. Valeu, Desidério. Um abraço pra você. Ele adora Jorge Matheus e adorou a música que a gente tocou ainda agora. O Doni Paulo tá ligado na massa também. Tá com a gente. Valeu, Doni. Muito obrigado. Ele canta também. Obrigado, Doni. Manda um áudiozinho cantando pra gente, que eu coloco aqui daqui a pouco, tá? Olá, muito boa tarde. Pode falar?
2: Ei, Danilo, que chama. Boa tarde. Você
0: boa
2: falou
0: tarde.
2: Tudo. Realmente é ótimo estar aqui no ouvindo rádio na internet. Saber que tem alguém aí conversando com a gente.
0: Sim.
2: Tava com saudade de você. Que bom te ouvir. Liguei o rádio e ouvi sua voz. Um beijo, Elisete.
0: Beijo, Elisete. Você é muito especial pra mim, tá bom, minha linda? Sempre presente nas redes sociais e uma ouvinte querida e carinhosa com todo mundo por aqui. Obrigado, Elisete. Se todo mundo fosse como você, meu amor, a gente tava muito bem. Eu tô falando a gente e o mundo inteiro, tá? 11 3509 9290.

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2: Massa da de 10 concluído com sucesso, a gente volta já.
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7: Felipe Araújo, de um jeito um tanto quanto diferente. Mais ou menos assim, ó.

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1: Massa FM com muita emoção, Chitãozinho e Chororó. Eu menti, eu não, eles.
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0: demais. Adoro as músicas, tudo muito bom, me faz uma ótima companhia.
1: Obrigado, minha linda, você sempre carinhosa com a gente. Um beijo, Ana Maria Madruga!
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1: 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Finalzinho de domingo, que ele não acabe, que ele não acabe. Mas tem que acabar e que acabe bem. Infelizmente, tempo de qualidade voa.
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1: Por isso, valorize e aproveite cada segundo que ele oferece. Lembre de mim, hein? Eu sou Danilo Quixaba. 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

9. Leonardo, que aniversariou ontem, nem chamou a gente, né? Um festão lá no JK Iguatemi, eu fiquei sabendo, né? Depois vocês eu escuto na fofoca. Parabéns, Leonardo, 63 anos.

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0: Massa FM com o Jorge Matheus e o contrato, hein? Eu tenho um assinado com você. Vou passar a felicidade de atender você com o maior carinho do mundo.
1: Boa tarde, Rádio Massa.
0: Boa tarde.
1: Aqui é Márcia Vilela. Eu adoro a Rádio Massa.
0: Que ótimo.
1: Ouço ela das 7 da manhã até as 9 da noite.
0: Muito bem.
1: Beijo.
0: Beijo, minha linda. Muito obrigado pela gentileza, tá bom? Olá, Danilo Quixaba. Aqui é o Vilmar Gualhardo, tá bom? Muito boa programação. Um abraço que pra todo mundo que tá na escuta. E pra você também. Obrigado, meu amigo. Recebi com muito carinho, tá bom? Olá, Danilo Quixaba. Minha rádio é massa. Você é muito especial pra mim. Obrigado, querido Leonildo. É Leonildo, hein? Ele tem nome imponente. Leonildo Rodrigues tá ouvindo. É Leonildo Rodrigues, acho que de Oliveira. Obrigado, meu amigão. A Lourdes de Fátima Oliveira também tá ligada e tá doida pra ganhar os prêmios. Obrigado, viu, querida?
2: Boa tarde, boa tarde. Estamos na escuta aí da Massa FM. Um abraço pra todos aí. Eu toco uma bem bonita, mais assim, desse tipo.
0: Então tá bom, vou tocar essa.
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Agora para as Luanzetes.

0: Morada FM, 5h33 do seu domingo. Daqui a pouco tem seus áudios, hein?
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0: E agora tem uma música super apaixonada.

0: Massa FM com esse pagodinho gostoso, Ana Castela e Péricles, simplesmente acontece. A gente tem que acreditar nisso, senão... senão, como é que fica a sorte, né? O melhor vai acontecer, eu acredito nisso. E passo essa energia positiva pra você.
1: Oi, Danilo.
0: Oi.
1: Eu sou a Luzia.
0: Oi, Luzia.
1: Manda um abraço pra mim.
0: Claro,
1: pois eu adoro a Rádio Massa.
0: Obrigado.
1: E eu gosto muito de você. Um
0: Opa!
1: Abraço, Danilo.
0: Um abraço, querida Luzia. Que sua vida seja iluminada, que essa semana comece muito bem e que a gente não saia do seu pé, não saia da sua companhia, tá bom? Que nós sejamos testemunhas da sua felicidade, de muitos sonhos realizados, viu? Um beijo, minha querida Luzia.
2: Boa tarde, Danilo.
0: Boa.
2: Tudo certo? Sim,
0: tudo, meu bem.
2: Excelente tarde de domingo.
0: Obrigado,
2: pra todos,
0: minha linda.
2: Nós. Hoje é homenagem aos dias dos vovôs.
0: Uh-huh.
2: Vovós, parabéns para todos eles. Eu sou vovó.
0: É.
2: Eu tenho um netinho de 3 aninhos.
0: Que ótimo.
2: Minha mãe também, parabéns pra minha mãe, que é avó, bisavó. E tadrinho, minha avião, tem neto dessa.
0: Que ótimo.
2: Sou eu, a Rebeca Andrade. Um forte abraço, meu querido. Um excelente domingo para todos nós. Muito tempo agora. Mais namora, mais namora.
0: Eu gosto de ouvir você cantando, Rebeca. Um beijo, minha linda. Sua alegria contagia a gente.

0: Hits FM, Rádio Massa, Diego Vitor Hugo com BG e a Cura. Com essa, concluímos com sucesso o Hora Massa. Mas tem muito mais por aí. Fica aqui na Massa.
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5: Massa FM 5:56. Ótimo que você tá aproveitando, hein? Ouvindo muita música e concorrendo a prêmios espetaculares. Aqui não tem muita firula, não. 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

0: Classe FM, Gustavo Mioto com Contramão.
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0: Ah, essa é uma aterrissagem deliciosa. É você no ar aqui na Massa FM? Todo mundo se acompanhando, hein? Olá, boa tarde.
2: Boa tarde. Estamos aqui no Espigão do Norte, escutando a Massa FM.
0: Ótimo.
2: Olha, pra você ver, a gente sai do lugar, mas a massa não sai da gente.
0: Que ótimo.
2: Participar de sorteio aí. Tá aqui meu marido Vanderlei, o Darley, a Rose, a Neuza, minha sogra. Estamos aqui escutando a Massa FM.
0: Bom, é a família toda reunida. É isso que a gente gosta. Danilo Quixaba ao vivo. Cadê você?
3: Aqui é Massa. Uma boa tarde pra vocês. Um grande abraço, vocês são 10. Sou o Cristiano aqui, eu queria mandar um abraço para minha esposa Regiane e pro meu filho Luiz Guilherme. E minha rádio é Massa, sempre.
0: Boa.
3: Tô aqui agora, vou fazer um espetinho e escutando a Massa.
0: Sim.
3: Um abraço.
0: 11-3509-9290.
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0: Essa aqui é uma composição perfeita do Chico Rock nas vozes de Edson e Hudson.

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0: Mix FM com Cleiton e Romário e Zeneto e Cristiano não namora. Bem, duas duplas extraordinárias, com certeza uma música excelente. Olá, Danilo Quixaba, sou Lourdes de Fátima Oliveira, quero participar das promoções, um beijo, querida. Olá, Danilo Quixaba, boa noite, curtindo a melhor rádio e o programa maravilhoso, obrigado, beijos. É a Neuci Bueno, obrigado, Neuci. O João Paulo tá lá em Porto Velho, tá pedindo um abraço, tá certo, João Paulo, obrigado pela audiência. O Kim tá com a gente, o Kim do Umbara, obrigado, querido Kim. Boa tarde, já quase boa noite, Danilo Quixaba, é o Ari Dias, tô na sintonia, abração, obrigado, Ari. Também o Frank Silva tá com a gente, um abraço pra ele, tá querendo ouvir aí um som massa daqui a pouquinho, viu, Frank? De poucos segundos, viu? Olá, boa tarde, eu quero prêmios, estamos ligados, eu, Everton de Pádua, Marques Lucas e meu filho Leonardo de Pádua, Silva Lucas e minha esposa Michele da Silva Lucas. Só nome bonito, hein? Parece família real. Olá, muito boa tarde.
1: Boa noite, Rádio Massa.
0: Boa noite,
1: eu
0: sim.
1: Saí, liguei agora, tô adorando as músicas, adorando.
0: Que ótimo, meu bem.

0: Mais FM, a minha rádio é massa. Vitor e Léo com Não Mais. Gente, olha, um ótimo convite. Tá chegando aí Diego Luiz pra fazer o Massa Retrô, que é aquele programa que você ama. Fica aqui, fica com o Diego Luiz, fica com a massa.
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tudo bem, gente? Pra você uma ótima noite. Estamos aqui nesse finalzinho de domingão, aqui na Massa FM, trazendo o que? O nosso Massa Retrô? Claro! Esse programa aqui é simplesmente sensacional. Pra você que gosta de música antiga, pra você que gosta de matar saudades, ficar cantando aí, lembrando de coisas da sua vida. De repente, a música que eu vou tocar hoje fez parte da sua vida aí, da sua trajetória, foi trilha sonora de um momento tão especial que você viveu aí durante a sua vida. Tem história pra contar, né? Música tem dessas coisas aqui. De repente foi a trilha sonora do seu casamento, quando você ainda namorava, quando você de repente morava com seus pais ainda, você lembra do teu pai, da tua mãe, dos seus irmãos, uma viagem que você fez e essa música tocava assim de fundo, né? É o nosso Massa Retrô aqui na Massa. Todo final de semana são 4 edições, sempre 7 horas, tanto 7 horas da manhã quanto 7 horas da noite, isso no sábado e também aqui no nosso domingo, certo? E para você participar também, fique à vontade, quero falar com você que tá aqui junto com a Massa FM, se apresenta por aqui, me conte o seu nome, você que é a pessoa mais especial que a gente tem por aqui, conta o seu nome aqui, manda o seu alô pra gente, para quem você quiser também, escreva o seu nome completo, que hoje, aqui durante o nosso Massa Retrô, eu vou colocar você para concorrer a um presente que é muito legal, para começar a semana melhor ainda, principalmente para a mulherada. Os homens tem alguns que utilizam também, mas as mulheres em peso utilizam muito mais. Cabelo mais compridão, né? Secador de cabelos te ajuda no seu dia a dia, pra você não dormir com cabelo molhado. Aí troca travesseiro, até mofa travesseiro. Meu Deus do céu, não dá não. Secador de cabelo é o que eu tenho de presente para você. Chama a gente aqui, vamos conversar. Bora bater um papo aqui, trocar umas ideias no nosso finalzinho de final de semana aqui na Massa FM. 11 3509 9290.

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Massa FM, Zé Neto e Cristiano, sonham comigo aqui no nosso Massa Retrô, 7:21. Bom final de semana pra você que tá aqui curtindo esse domingão à noite aqui na Massa. Olá, tudo bem? Boa noite. Emília Teruco, tudo bem, Emília? Bem-vinda aqui, Emília. Colocou direitinho o seu nome completo, né, Emília? Tá certo. Boa noite pra você. Um abraço pro João Alves também curtindo aqui o nosso Massa Retrô. Nesse domingo por aqui, um abraço pra você. Noêmia do Santo Silva, tudo bem, Noêmia? Eu tô bem também, Noêmia. Graças a Deus. Obrigado aqui por perguntar, viu? Um abraço grande pra você. Ó, tem mais uma Noêmia por aqui, um beijo. Rosângela Aparecida tá por aqui, curtindo o nosso Massa Retrô. Olá, tudo bem? Boa noite, Diego. Tô aqui curtindo também essa programação do Massa Retrô, que é sempre bem especial. Adoro essa programação. Valquíria, que bom saber que você gosta. Também acho muito legal, né? Rosângela Ventura Lages, tudo bem, Rosângela? Um beijo, bem-vinda. Boa noite pra Lourdes, tá por aqui também. Lourdes de Fátima, ouvindo a Massa FM. Diego Luiz, tudo bem? Boa noite. Quero concorrer esse presente, esse secador de cabelo. Fátima, escreve pra mim, Fátima. Manda mais uma mensagem aqui, aí você vai colocar pra mim o seu nome completo. Tá bom, Fátima? Já coloco você pra concorrer também. E é o nosso presente de hoje, aqui dentro do Massa Retrô, secador de cabelos. No WhatsApp, coloca o nome completo direitinho que eu coloco você pra concorrer também. Quem tá mais por aqui, tudo bem? Boa noite pra vocês. Tereza Guimarães, tá tudo bem, Tereza? Boa noite. Oi, tudo bem, Elisete Oliveira? Como é que tá você? Como é que foi seu final de semana? Como é que tá a vida aí? Tá tudo certo? Um abraço. Solange Araújo também está por aqui, ouvindo a Massa e curtindo o nosso Massa Retrô, que segue muito bem com essas boas do passado. Leandro e Leonardo, você ainda vai voltar. 7:22, quer participar com a gente? É no WhatsApp 11-3509-9290. Daqui a pouquinho falo de vocês também por aqui. Boa noite, bom finalzinho de final de semana com a Massa FM.

Massa FM, Taim e Thiago Deserto aqui no nosso Massa Retrô. Nesse domingão à noite, que bom ter você aqui como sempre também, todo final de semana você que liga o rádio aqui na Massa, pessoal que tá curtindo também a nossa programação através do nosso site massafm.com.br, quem também curte e acompanha a gente através do aplicativo da Massa, claro, muito obrigado para todo mundo, para você que tá aqui também, tá colocando aqui, já escreveu o seu nome completo? Se não fez ainda, coloca aqui para mim, escreve o nome completo, coloco vocês também para concorrer a esse secador de cabelo para começar a semana daquele jeitão, né? Feliz da vida, lógico. 11-3509-9290. Deixa eu falar de vocês por aqui. Cadê? Olá, tudo bem? Boa noite. Daniele Garcia. Tudo bem, Daniele? É Isvilive? Será que é assim o seu sobrenome? É muito chique isso aqui, mulher. É chique demais. Daniele Garcia Isvilive? Me confirma aqui, hein? Olha lá, mulher. Adriana Miller, tudo bem? Bem-vinda. Zilda Kelly tá com a gente. A sua mãe é a Ana. Tudo bem, dona Ana? Um abraço. Brian está por aí. E ainda a Nora, que é a Ana Sara. Tudo certo, família? Obrigado e bem-vindos por aqui. Boa noite pra vocês. Olá, tudo bem? Boa noite pra Elizabeth Pereira de Paiva. Quem tá mais por aqui? Tudo bem, Diego? Boa noite. Estamos aqui curtindo o programa. Beijo pra minha mãe, que é a dona Rose. O sobrinho é o João Ricardo. Jaque, tudo bem, Jaque? Tava aqui, inclusive, nessa madrugada, acompanhando o nosso Companhia da Massa. Eu estava por aqui também durante essa madrugada. Um abraço, que bom falar com você de novo. Prazer falar com você, dá um abraço na sua família inteira aí também, tá? Tudo de bom. Roseni, tá tudo bem, Roseni? Acabou de chegar por aqui. Gabriel Luz tá com a gente, boa noite. Maria Luísa da Silva Gomes também acabou de chegar. Tem tanta gente legal aqui. Caroline Oliveira Meira também tá por aqui matando saudade. E matar saudade é muito bom, né? E quando a gente volta pra um ano especial e toca aquela música que de repente foi trilha sonora de uma novela que você curtiu, de uma série que você acompanhou também, foi marcante na sua vida. Você lembra de 1995, quando passava A Próxima Vítima? Pois bem, essa música aqui foi trilha sonora da novela Próxima Vítima em 1995, com o tema do personagem Zé Bolacha. Quem é que interpretava? Ninguém menos do que o nosso querido Lima Duarte. Fábio Júnior, pareço um menino aqui no Massa Retrô.

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0: Pra quem mandou direitinho o nome completo pelo WhatsApp da Massa, vamos
1: tem
0: lá.
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0: Secador de cabelo bom. Secador de cabelos da Massa, modernão, prático, pra você utilizar bastante, logicamente. Simone Almeida de Oliveira, é isso, Simone? Simone aí, Simone, minha linda, parabéns pra você, se deu bem aqui no nosso final de semana, cadê o seu fone final aqui, mulher? 8272, tá certo, Simone, você vai esperar o contato da produção da Massa, a gente vai agendar bonitinho pra você passar e buscar o seu presente, certo, ó? Um beijo grande pra você e boa semana, nada de dormir com o cabelo molhado não mais, né? Parabéns.
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0: Tudo bem, gente? Uma linda noite pra você. Quem fala por aqui é o Diego Luiz. A minha rádio é massa.
1: O embaixador.

Massa FM, Michel Teló, exagerado, aqui no nosso Domingão, 11-3509-9290, 10 horas da noite, estarei por aqui, claro, com mais uma edição do Minha Saudade é Você, trazendo um montão de música bonita e também, que é o principal, que é a sua mensagem aqui no WhatsApp da Massa. Ademar, tudo bem, Ademar? Como é que você tá? Um abraço, bem-vindo. Ademar Bueno, bem-vindo aqui, boa noite. Boa noite pra Gildete, Matias também, tá aqui curtindo a Massa nesse Domingão à noite. Maria Torquato, tudo bem, Maria? Marcos Silva da Cruz, olá, tudo bem? Silene Aparecida, Dias Pires, Diego, tudo bem? Boa noite. Tô aqui curtindo vocês nesse Domingão, trabalhando entre as 7 horas da noite, técnica de enfermagem, vou até as 7 horas da manhã também, junto com vocês. Lourdes, bom trabalho pra você, bom plantão. Obrigado, boa noite aí, tá, mulher?

0: Massa FM, a minha rádio massa, Zé Henrique Gabriel com Paula Fernandes, o que combina comigo é você. Aqui na Massa, no nosso final de semana, a gente volta já já.
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Massa FM, Gustavo Mioto, pedindo de socorro aqui no nosso Domingão. 11-3509-9290, 15 para as 9 agora, 10 horas da noite. Estaremos aqui com o nosso Minha Saudade, edição toda especial, no seu finalzinho de final de semana, para você abrir o coração também. Estarei aqui esperando por você. Agora tem Marcos e Melucci. Tá.

0: Massa FM, a minha rádio massa, Jads e Jadson, noite fracassada aqui no nosso Domingão à Noite.
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2: 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Ouça agora o tema do Dia dos Pais da Massa FM com a minha música Bênção Pai. Uma homenagem a todos os pais do Brasil. Feliz Dia dos Pais. A minha rádio é Massa. 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